0: os irmãos da banda Melim aqui no seu fim de semana. Eu Fit Você. Também teve João Bosco e Vinícius. 25 horas. Participação especial do embaixador Gustavo Lima. O Elton John animou também esse fim de semana, essa baladinha gostosa, né? E abrimos a sequência com a dupla Zé Neto e Cristiano e a cadeira, cadeira cativa. E assim, a gente já fecha aqui a nossa primeira hora juntos, hein? Segura essa emoção, segura esse coraçãozinho aí, que já já o Mega volta junto com você.
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1: Oi, meu lindo, minha linda, que bom te encontrar aqui no melhor final de semana do seu rádio. Meu muito obrigado pela audiência. O nosso Mega Mix segue tocando muita música boa. Olha, a dupla Hugo e Guilherme vão cantar pra gente a música Vazou na Braquiara, hein? Essa música ela foi gravada lá em Goiânia, capital do sertanejo. Bora curtir!
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1: Bruni Cicla. Barreto, os Brutos, animando aqui o nosso fim de semana com Country Beat. Ainda teve LP, Luan Pereira com Léo Foguete e MC Dom Juan. Zé Vaqueiro Maravilhosa. Você curtiu ainda os irmãos Guilherme Benuto, Corpo Sex. Teve a participação especial das gêmeas Maiara e Maraísa. Essa música é bem legal, né? E a gente abriu bem demais na segunda hora deste final de semana do nosso Mega Mix, ao som de Hugo e Guilherme, Vazou na Braquiara. Um excelente final de semana pra você. Meu muito obrigado pela amizade, pelo carinho da sua audiência. Esteja onde você estiver, hein? É bom demais poder passar mais um fim de semana ao seu lado, aí trabalhando. Tem muita gente trabalhando também, né? Pessoal que trabalha na área da segurança pública, na saúde, no comércio também, os motoristas de aplicativo, taxistas, enfim, esteja onde você estiver, o Mega tem muito carinho por você. Obrigado, viu? Obrigado pela audiência nesse fim de semana especial. Já já eu volto, muito bem acompanhado em produção. Já já Luan Santana canta aqui.
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5: Olha, o Luan Santana lançou em setembro do ano passado a música Olho Marrom, hein? Com essa música aí, gente, ele está estourado nas paradas de sucesso. E essa música teve o clipe dela gravado em Lisboa. Já que a letra fala de uma menina do olho marrom inesquecível, Jade Magalhães, a esposa do Luan, estampou aí a capa deste lançamento. Ei, Luanzinho, hein? Romântico, garotão, hein?
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1: Zezé Di Camargo, Banalizaram. Esse é o projeto rústico, o projeto solo dele, hein? Ainda Jovem Dionísio, Chitãozinho e Chororó, Caipira Sou Eu. Teve a participação do Traia Véia. Gente, nessa música aqui deles, hein? Essa moda teve potência vocal, hein? Que afinação! E a gente abriu a sequência com o nosso Luan Santana e o Olho Marrom. Ei, Luanzinho, hein? E assim a gente fecha mais uma sequência de sucessos aqui no seu Mega Mix. O seu programa de fim de semana volta já já, juntinho de você. Segura aí que é bem rapidinho e a música boa volta com você.
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4: Olha, a Simone Mendes vai cantar pra gente o Erro Gostoso, hein? Essa música é de 2023, do projeto Cintilante. Esse foi aí o seu primeiro projeto em carreira solo e rendeu a Simone várias premiações e recordes.
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0: Juan e Leandro, pra fechar bem demais. O nosso Mega Mix que também teve Thiaguinho. Ei, Thiaguinho, hein? Essa energia surreal do Thiaguinho, vou te contar, viu? Alex Warner. E também a nossa coleguinha Simone Mendes e o Erro Gostoso. E assim, a gente põe aqui ponto final em mais uma edição do nosso Mega Mix. Valeu, valeu pela companhia, valeu pela amizade. Você que passou essas 2 horas com o radinho ligado, curtindo aqui a nossa programação, viu? Um abraço muito especial pra você, pra toda a sua família. Eu desejo aí um ótimo fim de semana, que tenho certeza vai ser um fim de semana muito especial. Já tô aqui com saudades, viu? Tô morrendo de saudades já. Mas no próximo fim de semana, a gente se encontra por aqui em mais uma edição do Mega. Tudo de bom pra você e até a próxima.
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0: Cooperados Uniodonto Pedro Ernesto Jacobs e Mariana Jacobs.
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3: E hoje é segunda-feira, começando mais uma semana, 27 de julho de 2026. Eu sou Priscila Pera e vai começar o Brasileiraço. Esse programa incrível com as melhores nacionais. Pop, rock, MPB, enfim, né? As músicas de bom gosto que a gente adora ouvir. Começando hoje com os Paralelos.

0: Brasileiraço, você ouviu Suricato, Horizonte e muito mais passando por aqui. Uma ótima segunda, eu volto já já, hein? Com uma sequência linda.
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4: Já estamos de volta aqui com o Brasileiraço e a gente vai relembrar agora o sucesso Provas de Amor, um dos singles dos Titãs, lançado em 2004. A faixa foi parte da trilha sonora da novela da Rede Globo, Como Uma Onda. Vamos ouvir então? Titãs, Provas de Amor.

0: No Brasileiraço você ouviu Wanda Sá, Não Pergunte Demais, Ana Vitória, Ainda é Tempo, Titãs, Provas de Amor. É claro que já já a gente volta com mais uma sequência incrível que só o Brasileiraço faz pra você. Uma mistura de nacionais que, ó, você adora. Já já.
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3: De volta aqui, tem mais Brasileiraço. Roberta Campos, né? A gente vai relembrar esse sucesso Abrigo, lançado em 2015 por ela, por Roberta Campos. Essa música faz parte do projeto Todo Caminho é Sorte. Vamos de Roberta Campos, então? Abrigo.
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0: Brás, Gabi Belim no Brasileirás com Duda Beat, Belo Horizonte. Uma ótima segunda-feira pra você. Daqui a pouquinho tem a última sequência de hoje aqui no Brasileiraço. Já, já.
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0: Tem mais Brasileiraço de volta com Leone. Garotos 2, o outro lado.

0: Jorge Carlota, Paulinho Mosca, Leone, Garotos 2, O Outro Lado. Final de mais uma edição do Brasileiraço, tá de volta amanhã. Beijos e obrigado pela sua companhia.
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0: Tudo bem com vocês? Começando mais uma semana, segunda-feira, 27 de julho. Eu sou Priscila Pereira e vai começar o Romance. Esse programa incrível pra tocar aí, bem no fundo do seu coração.
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0: Cada vez que os nossos olhos se cruzam, eu posso tocar o céu. E isso se chama amor. E isso é romance. Sophie Millman, aqui. No romance.
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0: Don't Forget, aqui no Romance Little Mix Secret Love Song e muito mais passando por aqui, né? Nesse romance incrível desta segunda-feira. Daqui a pouquinho eu tô de volta com mais uma super sequência. Espera aí que tá demais.
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3: Já de volta aqui no Romance com Trey Chapman.

0: beijo.
1: Trey Chapman, no romance. Ace é uma canção gravada pela Celine Dion para a trilha sonora do filme Deadpool 2, em 2018. A faixa alcançou o primeiro lugar na parada Dance Club Songs. Vamos ouvir agora Celine Dion, Ace.
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0: Você ouviu no romance Peter Cetera, The Next Time I Fall, com M. Grant, Celine Dion passou por aqui e Trey Chapman, tocando sua alma e o seu coração. Esse é o romance, volto já já.
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0: Já estamos de volta com mais romance. Stop Look Listing é um dueto da Diana Ross e Marvin Gaye, lançado em 74. A música se tornou um sucesso no Reino Unido, alcançando a posição 25 na single chart. Vamos ouvir Diana Ross, Stop Look Listing, com Marvin Gaye.
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0: No romance, você ouviu Adele, Hello, Bill Withers e muito mais. O romance volta já já, cheio de amor, como sempre.
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3: Já estamos de volta no romance Lana Del Rey, Born to Die.

0: Lana Del Rey no romance Think of You é uma canção da banda NSYNC, lançada em fevereiro de 99. A faixa também foi destaque no álbum europeu do grupo, The Winter Album. Vamos ouvir então NSYNC, Thinking of You.
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0: Alves, no romance Don't Will Wait, final de mais uma edição. O romance está de volta amanhã. Beijos no coração e obrigado pela sua companhia. Até.
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4: Mais uma semana na graça e no amor de Deus. Segunda-feira gostosa, seja muito bem-vindo. A partir de agora, adoração, né? Que chegou para levar esperança e renovar a sua fé através dos louvores. Plena vinheta, porque o Adoração, sim, já está no ar.
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4: 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Segunda-feira gostosa, 27 de julho, hoje é o dia do motociclista. Pois é, né? Aquela liberdade sobre duas rodas. Parabéns a vocês e atenção nas estradas, viu? Ah, Jesus, Juliane Souza tá chegando pra gente começar muito bem. Essa aqui é lindíssima, é lindíssima.

0: Ai, Jesus, quebra o meu orgulho, hein? Que possamos olhar cada dia mais para a cruz do Calvário, para Cristo, Juliane Souza. Que possamos tirar os olhos de nós mesmos, não é verdade? Liz Oliveira com a gente, excelente segunda-feira, Liz. Agora é o Está Escrito, versículo do dia.
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2: Olá, hoje eu trago para você Provérbios 3, 5, 6, que diz: confie no Senhor de todo o seu coração e não se apoie em seu próprio entendimento. Reconheça o Senhor em todos os seus caminhos e Ele endireitará suas veredas. Meus amados, às vezes tentamos controlar tudo e decifrar o futuro sozinhos, o que só gera ansiedade. Essa passagem nos convida a relaxar e a confiar os nossos planos a Deus. Quando abrimos mão do controle e deixamos que Ele guie nossos passos, a vida flui com muito mais leveza e direção.
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0: Depois do versículo do dia, tá aí para você o cantor Isaías Saad, que lançou em maio a música Deus de Detalhes, né? E conta aí com a participação especial de Marcena, duas vozes privilegiadas. O Isaías Saad canta pra caramba. Marcena, que interpretação linda, né? Sempre nos surpreendendo. Bom, essa faixa trouxe, na verdade, uma mensagem sensível sobre o cuidado, a presença e a fidelidade de Deus, mesmo naqueles momentos mais difíceis da vida que a gente enfrenta. Já tem mais. Adoração. Feito para quem ama adorar a Deus.
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0: De volta na Mais Ouvida, renovando a sua fé com o melhor da música sacra, Tom Carfi está chegando. Um novo dia.

0: É isso aí, Maria Marçal. Ele, Jesus, não desiste de você. Deus Vem Me Socorrer, 2009, a queridíssima Bruna Carla lançava essa daqui pra gente. Adoração é o programa que chegou pra te abençoar ainda mais e mais.
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3: Que bom te ter aqui, viu? Abençoada semana, muito obrigado pela audiência. É o Adoração que chegou aqui para fazer diferença na sua vida. Com o melhor da música sacra, os quadros na voz inconfundível de Liz Oliveira, hein? Música bonita chegando com a Lília Marinho. Eu amo Jesus.

0: Fabiana Sinfrônio, lindamente, né? Canta lindamente, gente. Ela lançou em março, né? Esse projeto. E tem essa música, Permissão de Deus, com faixas belíssimas. E a gente ouviu essa canção maravilhosa, que dá o nome a esse projeto e reforça aí, com certeza, tudo acontece no tempo determinado por Deus, o tempo certo. Amém? Liz Oliveira com a gente, agora com o quadro Momento de Reflexão.
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2: Hoje eu gostaria de refletir com você sobre o recomeço diário. Porque o Senhor nos dá a cada amanhecer uma nova página em branco e a chance de fazer tudo diferente. Então não importa os erros que ficaram para trás ontem. A misericórdia dele se renova todas as manhãs. Hoje, por exemplo, é um dia perfeito para você recomeçar, para você dar o seu melhor e permitir que o amor divino guie os seus passos na direção certa.
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0: Depois do momento de reflexão, Gabriela Rocha na Mais Ouvida me atraiu, fechando com chave de ouro. Já já tem o quarto e último bloco do seu, do meu, do nosso programa, que é uma benção, né?
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2: Bora de música? A alegria do Senhor é sim a nossa força, hein? Então, me alegrar ao som do Gabriel Guedes.
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0: dupla maravilhosa. Essa dupla, né, André e Felipe, lançou em março esse sucesso, Como Eu Te Amo, Deus. É o quarto lançamento do projeto pela Uni Records. Essa faixa, ela chegou com uma declaração de amor e gratidão, funcionando assim como um convite diário à adoração ao nosso Deus. Amém? Conferiu? Gostou, né? Saideira tá chegando. Ao som de Juliano Som. Altar. Participação dela, Gabriela Rocha.
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0: parceria abençoada, gente. Juliano Som e Gabriela Rocha, Altar. Por hoje é só. Amanhã tem mais, se Deus quiser. Fui!
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6: E a nossa semana começa e o nosso Violada também. E aí, tudo certinho? Nova semana chegando, começando, trazendo novas oportunidades, novos desafios e também esperança de dias melhores, né? Segundona, dia 27 de julho. Seja bem-vindo. Segunda é aquele dia que a gente renova as forças, né? Agradece por mais uma chance, principalmente seguir em frente e coloca a vida para tocar, porque música boa sempre faz o caminho ficar mais leve. Que Deus abençoe a nossa semana e bora começar por aqui, abrir espaço para grandes clássicos, boas histórias e muita moda sertaneja também que marcou geração. Eu sou o Deluca, Violada Sertaneja tá no ar.
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6: E a gente abre o nosso programa de hoje com uma dupla que sempre levou bom humor e reverência para música sertaneja. Vamos começar com Lourenço Lorival, Leitão a Pururuca.

0: Geraldo Viola e Dino Guedes, A Mão do Tempo, a gente começa com esse clássico. A semana tá apenas começando, boa música já tá mostrando que companhia melhor não existe, viu? Pra enfrentar qualquer desafio.
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0: Bora continuar com o nosso Violada. A gente abre agora com a dupla que sempre valorizou o sertanejo raiz, goiano e paranaense, Franguinho na Panela. E o goiano e paranaense construíram uma bonita trajetória, né? Canções ligadas aí ao homem do campo, simplicidade da vida rural e as tradições que fazem parte da história da nossa música brasileira raiz.
6: Morreu.

0: Preciso Ser Amado, Zezé de Camargo e Luciano. Quem cresceu ouvindo o rádio sabe que essas músicas conseguem despertar lembranças que pareciam ali adormecidas, né? Paradas na nossa memória. E é tão bom viajar, né? Tão bom viajar no tempo com moda boa. A gente só faz uma pausa e daqui a pouquinho o Violada continua.
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2: E a gente abre esse bloco agora com mais uma daquelas histórias bem ao estilo da música sertaneja raiz. Cacique Pajé, o chifre do boi soberano. Não.

Só moda boa pra gente curtir. Irmãs Galvão, adora essa música, O Que Tem a Rosa. Sabe, eu sempre gosto de lembrar que eu nasci lá em 78 e passei minha infância na roça. E o rádio fazia parte da rotina ali da casa, a casinha que a gente morava na roça, né? E muitas dessas modas que a gente tá ouvindo hoje me levam exatamente pra aquele tempo. Eu tenho certeza que muita gente que tá aí do outro lado acompanhando o programa também revive essas boas lembranças quando essas músicas começam a tocar, né? É tão bom. Vamos fazer uma pausa e daqui a pouquinho a gente já volta.

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4: Violada continua e agora a gente abre espaço pra Felipe Falcão, música que ganhou destaque lá nos anos 90, levando o público um sertanejo romântico moderno. E hoje a gente vai trazer essa daqui, ó, Chuva de Mulher.

0: Barreirito, essa noite, pra gente fechar mais uma sequência aqui no Violada, música sertaneja, aquele jeitinho de falar de amor, saudade, alegria, esperança, sentimentos que fazem parte da nossa vida, né? Vamos pro intervalo e daqui a pouquinho o nosso Violada continua.
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6: Onde quer que você esteja, obrigado pela sintonia. Bora continuar com o nosso Violada, agora com 30 Feio, interpretada por Pena Branca e Chavantinho.

0: nossa viagem através da música boa, música de qualidade, Ponteiro da Viola e os clássicos. É o nosso Violada Sertaneja, finalizando mais uma sequência. Ó, daqui a pouquinho eu já volto, hein? Breve intervalo e já já a gente continua com o melhor do passado aqui na programação número 1 do seu rádio.
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9: Vamos começar agora com Boate Azul. Benedito Sevieri Tomás, composição lá na década de 1960, atravessando gerações. E hoje a gente vai escutar essa música nas vozes de Edson e Hudson. Bora viajar?

0: Os Gargantas de Ouro do Brasil, Milionário José Rico, Saudade da Minha Terra, pra gente fechar com esse clássico mais uma sequência. E daqui a pouquinho a gente já volta, hein? Já trazendo mais moda boa.
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9: Violada continua e o que não vai faltar é moda boa pra gente curtir aqui na programação dessa segundona, agora com Belmonte e Amaraí, esquina do Adeus.

0: Canário e Passarinho com Mulher do Juca, pra gente fechar mais uma sequência penúltima aqui do nosso Violado, só que ainda tem muita emoção, viu? Reservada pro último bloco, então segura aí que é só intervalo.
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0: Voltamos já trazendo o último bloco com uma das duplas que ajudaram a transformar o sertanejo romântico em fenômeno nacional. Arco-Íris, essa música é do Gian Giovanni, fez muito sucesso lá na década de 90 e continua sendo uma das músicas mais lembradas pelos fãs da dupla.

0: E ao som do De Paulo e Paulino, Onde Anda Você, a gente vai fechando mais uma edição do nosso Violada, primeira dessa semana. Obrigado pela sua sintonia e que essa nossa semana seja repleta de saúde, paz, muita fé e boas notícias, né? Nunca deixe de acreditar que dias melhores sempre chegam para quem segue caminhando com esperança no coração e principalmente colocando Deus à frente de tudo. Eu sou o De Luca, foi um grande prazer estar com você em mais esse encontro e a gente volta a se encontrar amanhã. Mesma frequência, sintonia, aqui na melhor rádio do seu rádio. Beijo no coração, fica com Deus e até a próxima.
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7: Muito bom dia, Bebedouro, muito bom dia, Cidade Coração, muito bom dia a todos nossos ouvintes, amigos, sempre ligadinhos, sintonizados na melhor programação do seu rádio, também na companhia, na sintonia agora, a partir de agora, 7 horas, em ponto do seu informativo RB, começando no rádio, nas redes sociais, para você ficar muito bem informado com tudo que rola em Bebedouro, na nossa micro-região, Brasil e mundo. Eu sou o Vitor Carvalho, na companhia dele, senhor Daniel Souza. Dani, mais uma semana, última semana de julho aí, meu amigo. Começando com tudo nessa pegada, muita coisa, muita energia. Muito bom dia, Dani.
8: Muito bom dia, Vitor. Muito bom dia a todos. É isso mesmo, amigo. Última semana do mês de julho, hein? Que todos aí tenham uma ótima segunda-feira, uma ótima semana. começando a primeira edição do Informativo RB e já tem a live no Facebook, tem o site também radiorbfm.com.br e você participa pelo WhatsApp no 17 996018304.
7: 996018304 é o zap zap mais famoso, mais tradicional. É a RBFM em agosto, chegando aos seus 80 anos. Vem muita coisa boa por aí, Dani. Muita participação especial, muitos prêmios. É pra você ficar ligadinho, muita história nestes 80 anos de rádio RBFM. Tá certo? Vem com a gente, participe, mande seu alô hoje aqui pra você que participar tanto pelo zap zap quanto pela live no arroba rádio RBFM. 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Então participe, mande seu alô. Ô Dani, hoje, dia 27, muitas datas comemorativas importantes também.
8: Tem, o santo do dia hoje, São Pantaleão de Nicomédia, viu? Hoje também, Vitor, é dia mundial de conscientização e combate ao câncer de cabeça e pescoço, dia nacional da prevenção de acidentes do trabalho, dia do pediatra e também dia do motociclista.
7: Dia do pediatra, dia do motociclista, tantos aqui em nossa cidade coração, né, aí trabalhando no dia a dia, na correria, aqueles que dependem das motos, os motociclistas também aí para sua locomoção. É, que Deus possa proteger aí a todos vocês no trânsito, principalmente, né? Ô Dani, no dia de prevenção e conscientização ao combate de câncer de cabeça e pescoço, separei aí para você colocar para nós o áudio do vídeo publicado neste final de semana do grande narrador Luiz Roberto da TV Globo, que tá lutando aí justamente contra um câncer de cabeça e pescoço, e conta pra gente aí um pouquinho aí. Vamos ouvir o áudio dele. Só colocando no jeito aqui, colocando Luiz Roberto, que tá aí nessa luta, né, contra esse câncer de
9: 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Pessoal, aí, vamos ouvir agora. Da TV Globo, terminei há pouco um tratamento. 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
7: Tá aí, muita força, muita luz do Espírito Santo e proteção pro grande narrador Luiz Roberto nessa luta, né? Nós tivemos aqui em Bebedouro um grande amigo que partiu também por essa doença, o nosso grande amigo Ricardinho, do Recanto dos Pássaros, né, Dani? Então vale muito bem aí sempre conscientizar e lembrar, né? Grande abraço pro Rafael Telecom, Rafael Telecomunicações, Rafael Tecnologia, tá aí ligadinho conosco, obrigado pelo carinho. 7:05, bora conferir aí as manchetes de hoje.
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7: Na saúde, UPA de Bebedouro registra recorde de vítimas de acidentes no primeiro semestre. A gente conta para você sobre os dados da UPA de Bebedouro. As ocorrências da Polícia Militar do final de semana em Bebedouro e também da nossa micro-região. A gente conta para você um destaque para essa ocorrência em Miguelópolis, onde uma mulher de 82 anos é estrangulada e arrastada durante assalto. Meu Deus! Saúde! Homem Homem é preso após matar jovem e companheira em Catanduva. Suspeito alegou ciúmes por suposta traição. Saúde, trânsito, água, educação. A gente vai conferir o balanço aí do temporal dos prejuízos na cidade de Ribeirão Preto. E o governador Tarcísio de Freitas, que esteve na cidade, falando de temporal sem precedente. Cita danos à produção rural, dificuldade de prever eventos extremos como este. Ainda sobre o governador Tarcísio de Freitas, confirmada a presença dele na Cooper Citrus Expo, começando daqui a pouquinho, acabando o jornal, Dani, estaremos indo para lá também para fazer essa cobertura tão importante deste evento que move o agronegócio e o cooperativismo em Bebedouro, nosso estado, Brasil e mundo. Encontro com Guilherme Piai, Guilherme Derrite e Lucas Bove. Evento movimentado hoje também em Bebedouro, lá no Restaurante Olivas, a partir das 18h30, para um evento sobre debate político e também aí o avanço da nossa região. Bebedouro lidera geração de empregos em maio, com 1.584 novas vagas. Dani?
8: Bom, se recuperando aí, né, Vitor? Né? 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Daqui a pouco a gente explica mais um pouquinho. A administração do aeroporto mantém suspensão dos voos à vela até definição da ANAC, né? Mais notícias aqui, né, Vitor?
7: Tudo isso e muito mais. É, o Dani não quer nem pegar essa bomba, essa bucha pra ele aqui, não. Pela primeira vez, meu povo, minha pova, foi registrado ali na Concha Acústica, neste domingo à tarde, grupo de jovens praticando a famosa tendência da internet aí, os torneios, a competição de farmar aura. É mole? A gente conta daqui a pouquinho pra você mais sobre o que é farmar aura, essa nova tendência entre jovens e adolescentes. Pior de tudo é ver adultos, hein, Dani? Meu Deus.
8: Mega Sena, concurso 3036. Ninguém acertou as seis dezenas do sábado, de ontem, na verdade. Agora mudou, né? Fim de semana. A Mega Sena agora é de domingo, né? E o prêmio já vai a 78 milhões, hein? Tem a previsão do tempo, 5 minutos com o Alexandre Garcia e no final as notícias do esporte, Vitor. Um empate heróico do São Paulo no Maracanã contra o Flamengo. Maracanã lotado, São Paulo conseguiu buscar um empate, um ótimo resultado. Tem o empate do Corinthians também, do Santos. E nenhum paulista venceu, e a derrota aí do Palmeiras, hein? Que jogo complicado contra o Atlético Mineiro.
7: Partidas aí neste final de semana surpreendentes. Esse empate aí do São Paulo, um bom empate também do Corinthians lá na Arena Fonte Nova, né? Sim. E muitas outras oportunidades aí de times da parte de baixo da tabela também.
8: Muito equilibrado ali a parte do meio pra baixo, Vitor. Tem a vitória do Norris na Fórmula 1, Vitor. A primeira vitória da McLaren aí no ano, né?
7: É a primeira dele como atual campeão mundial também.
8: Deu uma atualizada nos carros ali, né, Vitor? A McLaren parece que deu uma melhorada novamente.
7: Tá dando uma embaralhadinha nas cartas ali das grandes marcas da ponta.
8: Tem notícias também do basquete aí, o Adilson sempre mandando pra gente.
7: Felizmente, a seleção feminina ontem na Liga das Nações perdeu ali de virada pra Turquia também, Dani. Esse destaque aí no vôlei.
8: Mas chegou na final, né, Vitor? Já tá muito bom, uma geração boa, diferente do vôlei masculino que passou vergonha.
7: A gente fala mais pra você. 7:09. Vai mandando seu alô, participe, vem com a gente. Bora nessa pegada amanhã top, neste última semaninha de julho, hein, gente? Semaninha cheia, ó. Começando na segunda, terminando certinho a semana, os dias úteis no dia 31. A gente convida você a passar essa semana juntinho conosco aqui, de forma muito especial. Hoje aí, começando a Cooper Citrus Expo, tudo você fica sabendo aqui conosco, além de concorrer a prêmios. Nos alôs participando aqui, começando por ele, Sérgio Casemiro, também, quem mais, Dani?
8: Crislaine Felipe, a Santos Mariá, Isabel Arquioli, o Marcelo Queiroz, o Rafa Telecom, o Carlos Alberto dos Santos, Guilherme Rocha também, Zoraide Alves, Fabiola Prata, Dona Maria Prata lá em Botafogo, o Robson Aparecido Gomes da Silva, participando também com a gente, Elisete Fonseca, João Carlos Fonseca, grande amigo São Paulino Júnior Factori, também da JR Assessoria e Consultoria Empresarial e Contábil, participando do informativo, Daniel Dalmazo, o pessoal aqui também, Vitor, pelo WhatsApp chegando. A Edna lá no Furquinho, o Edinho das Pizzas, a Isabel Camargo lá no Tropical, a Roseli Gonçalves, o da Gaia. Eu quero mandar um grande abraço aqui para nossa sempre ouvinte, Vitor, a Maria Leite ali do Casa Grande, que perdeu a mãezinha nesse agora nesse final de semana, né, a dona Araci Gilioli, viu? Aos 100 anos de idade, viu,
7: Victor? Uma olha que centenária Deus. Senhora, nossos sentimentos à família Leite por essa grande perda aí da sua matriarca da família. 100 anos, não é qualquer pessoa que é agraciada com essa bênção de 100 anos de vida. Nossos sentimentos.
8: Dona Araci Gilioli Oliveira, viu? Mãe da Maria Leite, nossa ouvinte aí. Que Deus conforte o coração de toda a sua família, viu, Maria Leite?
7: Um beijo, fiquem com Deus, nossos sentimentos. 7:11, vai mandando seu alô, participe, passando pela live aí a Kelly de Farias, grande Fernando Galvão, ex-prefeito de Bebedouro, liderança da nossa região lá em São Paulo, hoje estará também aí na Cooper Citrus Expo, acompanhando a visita aí do nosso governador Tarcísio de Freitas, colocando em destaque o cooperativismo, o agronegócio em nossa região através da Cooper Citrus Expo, comentando aqui, bom dia, hoje Bebedouro, capital estadual do cooperativismo, recebe muitas autoridades do estado de São Paulo, do Brasil. Nosso governador estará por aqui, visitando também a obra do viaduto da Avenida Raul Furquim. Tudo isso você acompanha na RB hoje. Bora pro primeiro intervalinho comercial, daqui a pouquinho estamos de volta. Não sai daí não.
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6: Estamos de volta com o seu Informativo RB na 88.3 FM, também nas redes sociais. Vai mandando seu alô. É, valendo aí o pudim de leite da Panificadora Recreio no finalzinho do programa. 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Um grande abraço, obrigado pela parceria, por todo o atendimento aqui na RB com nossas redes também. Maria de Nazaré Martiniano tá por aí, a Aparecido Antônio Alves, a Riz Santos também, obrigado pelo carinho. Nelly Pelizari também, mandando bom dia, Dani Batista, Maria Aparecida Martins, no Zap Zap também aí conosco, Dani. A Ângela Puzzi, a Tati Benfato e a Maria Aparecida Martins, beijo para todo mundo. Começando pela saúde, UPA de Bebedouro registra recorde de vítimas de acidentes no primeiro semestre. O primeiro semestre de 2026 entrou para a história da UPA de Bebedouro. Entre janeiro e junho, a unidade atendeu 407 vítimas de trânsito. O maior número registrado para o período nos últimos 9 anos. O volume representa um crescimento de mais de 21% em relação ao primeiro semestre do ano passado. Somente em junho, a UPA recebeu 65 vítimas envolvidas em 59 acidentes de trânsito, mantendo média superior a 2 pessoas atendidas por dia. Apesar de representar queda em relação a maio, o mês contribuiu para consolidar novo recorde semestral. As colisões permaneceram como o principal tipo de ocorrência, respondendo por quase 2/3 dos acidentes registrados em junho. Os dados também reforçam forte participação de motocicletas nas ocorrências atendidas pela unidade entre as colisões e quedas. 7:21, saindo dos dados da saúde da UPA de Bebedouro e passando para o plantão policial. 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Um grande abraço para Carol, para o Marquinhos, para o Adilson, para a Rosângela, toda a equipe. Obrigado pelo carinho e parceria sempre. Polícia Militar. Ocorrência de ato infracional. Tráfico de drogas. Na rua Manuel de Oliveira Quinto, aqui em Bebedouro. Durante deslocamento para atendimento de ocorrência, os policiais militares visualizaram um grupo de indivíduos em um ponto conhecido pelo tráfico de drogas. Ao perceberem a aproximação da viatura, eles demonstraram nervosismo, sendo realizada a abordagem. Um adolescente tentou fugir, mas foi localizado. Foi alcançado. Durante a busca pessoal, foram encontrados com ele 28 ependorfes contendo cocaína e uma porção de maconha. O menor foi conduzido ao plantão policial e, após a apreensão dos entorpecentes, o registro da ocorrência, ele foi liberado para sua genitora, sua responsável, mediante o termo de compromisso e responsabilidade. Posse irregular de arma de fogo. Outro ato infracional, também em Bebedouro, na sexta-feira. Durante o patrulhamento da polícia em Bebedouro, as equipes da Força Tática receberam a denúncia de que um adolescente teria exibido uma arma de fogo em via pública. No local, com autorização da responsável, foi realizada a busca domiciliar, sendo localizado um revólver calibre 32 e duas munições intactas. A ocorrência foi apresentada à Polícia Civil por se tratar de primeiro ato infracional deste adolescente, onde ele foi liberado à sua irmã. A arma e as munições ficaram apreendidas. Outra ocorrência da Polícia Militar, também em Bebedouro. Adulteração de sinal identificador do veículo. Esta no sábado. Durante o patrulhamento pelo bairro Residencial Bebedouro, a Polícia Militar abordou dois indivíduos ali, abordaram dois indivíduos que estavam ao lado de uma motocicleta. Ao perceber a presença da equipe, um dos abordados tentou fugir, entrando em uma residência, mas retornou após verbalização policial. Na vistoria da motocicleta, foi constatado que o veículo ostentava uma placa pertencente a outro veículo, caracterizando aí o crime. A ocorrência foi apresentada no plantão policial. O indiciado permaneceu preso à disposição da justiça. Prisão em flagrante. Saindo aqui da nossa cidade coração, para este absurdo de notícia que a gente traz aí na cidade de Miguelópolis, Dani.
0: Que absurdo, hein? Uma mulher de 82 anos desmaiou após ser rendida, estrangulada, arrastada pelo chão e mantida refém por dois criminosos durante um assalto à casa dela em Miguelópolis. Foi no sábado, dia 25. A dupla fugiu levando R$ 1.800 em dinheiro e peças avaliadas entre 4 e 5 mil em joias, né? Segundo a família aí. E a EPTV afiliada aí que fez a reportagem, né, afiliada da Globo, a neta da vítima informou que a idosa ficou desacordada durante a ação, mas já despertou aí e passa bem, graças a Deus, né? Até a última atualização da reportagem, nenhum suspeito, viu, havia sido preso. A invasão que aconteceu na rua Antônio Bento Peixoto e câmeras de segurança registraram toda a ação. As imagens mostraram a moradora sozinha e o momento em que ela percebeu dois homens perto da porta da cozinha, viu? O vídeo flagrou a idosa tentando trancar o acesso com um cadeado, mas os assaltantes forçaram a entrada. E dentro do imóvel, a dupla ameaçou a idosa, apontando uma faca e uma arma de fogo. E pelas imagens é possível ver os criminosos estrangulando a vítima com violência e a arrastando pelo chão até um dos quartos. E o pavor durante a abordagem fez a mulher perder a consciência e pouco tempo depois o circuito de segurança mostrou a chegada da funcionária da residência para trabalhar e no boletim de ocorrência ela relatou que desconfiou dos latidos da cadela da família, né? Quando entrou na casa ela flagrou os criminosos com a idosa que acabou também feita refém sob ameaças para não fazer barulho. E quando a moradora recobrou os sentidos, Já no quarto e sendo vigiada por um dos assaltantes, ela orientou a funcionária a pegar o dinheiro, né, de sua aposentadoria, olha só, hein, e entregar a dupla, viu? Além do dinheiro em espécie, os homens foram até o quarto da neta da vítima, que não estava em casa no momento do assalto, e recolheram diversas caixas contendo semijoias, hein? E ao final o vídeo mostra a dupla fugindo pelo portão da frente. O caso foi registrado pela polícia e a reportagem aguarda o posicionamento, né, da Secretaria de Segurança Pública sobre as investigações. Que absurdo, que paguem por isso que fizeram.
6: Com certeza, Dani. Saindo aqui da nossa região para ir um pouquinho mais distante, ali em Catanduva, para falar desse outro caso. Um homem de 42 anos foi preso em flagrante após matar a companheira Juliana Christian de Oliveira, de 46 anos, e um jovem de 21 anos, o Rodrigo Ardene, no sábado. Meu Deus! Segundo a Polícia Civil, o suspeito confessou os dois crimes e afirmou que agiu por ciúmes após desconfiar de um suposto relacionamento amoroso entre as vítimas. De acordo com o boletim de ocorrência da polícia em Catanduva, o suspeito Wesley José da Silva foi localizado e preso por policiais militares na rodovia Washington Luiz, próximo ao distrito de Agulha, em Fernando Prestes. Ele estava em um carro e, segundo a polícia, foi encontrado com a arma que teria sido usada nos homicídios da companheira e do jovem. Conforme o registro policial, o primeiro crime aconteceu na rua Petrópolis, em Catanduva. A vítima, Rodrigo, estava na calçada de casa quando teria iniciado uma discussão com Wesley. A mãe da vítima contou aos policiais que o suspeito deixou o local após o desentendimento, mas retornou pouco tempo depois armado. Ainda segundo o relato da mãe da vítima, Wesley desembarcou do veículo e atirou contra Rodrigo, que correu para dentro de casa. Ele não resistiu e morreu no local. Depois, ainda segundo o BO, o suspeito foi até a casa onde morava com a companheira, na rua Tocantins. Os filhos da vítima, que estavam no imóvel, relataram que ouviram uma discussão e em seguida disparos de arma de fogo. Juliana foi encontrada morta na sala de casa. A perícia também foi acionada no local e os corpos das vítimas foram encaminhados ao Instituto Médico Legal. Que tragédia, meu Deus! Após a prisão de Wesley, foi levado ao plantão policial de Catanduva, onde foi autuado em flagrante por feminicídio e homicídio, ambos qualificados. Segundo a polícia, o crime contra a Juliana foi enquadrado como feminicídio por envolver violência doméstica e familiar. A Polícia Civil informou que o veículo usado pelo suspeito foi apreendido e passará por investigações. Que tragédia, hein, Dani? Meu Deus do céu. O que está acontecendo com a nossa humanidade? Muita oração e proteção para as nossas famílias, né, meu povo? 7 horas e 29 minutos, saindo aí das ocorrências do plantão policial, mandar mais alguns alôs pra galera que tá participando aqui, ó, o gatinho por aí, o Eugênio Gomes da Silva, vulgo gatinho ali no Posto Miller, grande abraço pra todo mundo, a Thaís Pérez tá por aqui também, a Elaine Ambrosio, também a Fátima de Simone, Jair Gonzaga, Roseli Moraes, obrigado também a Rosana Sanches, toda a família Sanches na zona sul da cidade, quem mais tá por aí, Dani?
0: A Rose Pereira também, o pessoal pelo WhatsApp, é todos participando já do sorteio, a Beth Pesce, a Angélica Cândido Pereira e o Renato Reco também.
6: Olha, a gente ainda acompanha a RB, a redação da RBFM acompanha aí o desdobramento aí agora, né, o trabalho da Defesa Civil, das lideranças de Ribeirão Preto, do Estado também, do nosso Estado, governador Tarcísio, com relação ao temporal que atingiu Ribeirão Preto com rajadas de vento acima dos 122 km por hora. Na madrugada ali do dia 24, de quinta para sexta-feira, que destruiu muitos prédios, muitas instalações públicas, detonou ali fiações, derrubou torres de rádio, de inúmeras rádios ali da cidade, como a própria torre antena da Clube, do Grupo Clube de Comunicação, fachadas de lojas, árvores, até acidentes com motociclistas e fios elétricos ocorreram na cidade de Ribeirão Preto. Inúmeros estragos ali, né, em todas as áreas, falta de energia elétrica, destruição de postinhos, desabamento de marquises em hospital, abastecimento de água também foi interrompido, trânsito interrompido, infraestrutura abalada.
0: Muitas escolas agora, escolas, né? Sem aulas, né?
6: Então é realmente uma situação muito delicada de Ribeirão Preto e desde então o governador Tarcísio, a Defesa Civil do Estado de São Paulo, a nossa Defesa Civil de Bebedouro também aí foi colocada à disposição, foram para os trabalhos em Ribeirão Preto. E o governador de São Paulo, Tarcísio de Freitas, falou ontem

0: Ribeirão Preto. E o governador de São Paulo, Tarcísio de Freitas, falou ontem que o temporal que atingiu aí o interior de São Paulo passou por Jaboticabal, Taquaritinga, Guariba, atingiu em massa ali Ribeirão Preto. Falou que este temporal, no fim de semana, foi um episódio sem precedentes e confirmou a dificuldade dos modelos meteorológicos atuais de prever tais fenômenos extremos. Ele destacou danos à produção rural e mencionou que no auge da tempestade, na madrugada de sexta-feira, na região de Ribeirão Preto, as medições do Instituto Agronômico, o Centro de Pesquisa do Estado, apontaram ventos que chegaram a 160 km por hora, diz ele, abre aspas. Se registrou 121 oficialmente, mas o nosso IAC, a gente chegou a medir ventos ali de 160 com equipamentos ali que aferem essas tempestades no meio agrícola, né, que é bem desenvolvida, com mais ali eficácia, a medição, a aferição, passou ali desses 160 quilômetros a perda de 54 torres de transmissão da CPFL. É um evento sem precedente, a gente não lembra de ter visto na história recente nenhuma região um tamanho prejuízo, disse aí o governador. Tarcísio esteve em Ribeirão Preto neste domingo para visitar uma comunidade atingida pelo temporal, além de outras cidades da região, da nossa região, afetadas, entre elas Dumont. Antes, ele já havia anunciado o envio de ajuda humanitária com equipes da Defesa Civil, bem como deslocou o secretário de Estado da Saúde para coordenar as ações e garantir mais atendimentos emergenciais nas unidades ali. Durante a coletiva, o governador reconheceu a dificuldade dos modelos atuais em prever a intensidade de ventos climáticos e destacou um investimento de 150 milhões de reais na aquisição de 8 novos radares meteorológicos para melhorar as previsões do nosso estado. Tá aí. E daqui a pouquinho ele presente também na Cooper Citrus Expo. Vai mandando seu alô, participe! Quem mais passou por aí, Dani, nesses minutos?
1: É, a Rosângela Silva, a Tatiana Batista, o Jefim, né, o Jefferson Cardoso, a Ivanira Bassi também, Sônia Fernandes, Thaís Pérez, no WhatsApp também o pessoal, Estela Duarte. É um breve intervalo, daqui a pouquinho notícias da Expo, que começa hoje, né, Vitor? Vai até sexta-feira, né?
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11: Voltamos com o seu Informativo RB na 88.3 FM, também nas redes sociais. Vai mandando seu alô, participe, valendo o pudim de leite da Panificadora Recreio. Chamando agora para participar conosco ele, Rogério Papel, rei dos consórcios.
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11: 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Participações, Dani? Galera conosco?
13: Ah, Evelyn Alves, Glaucio Alves Teixeira, Rodrigo Vogel, Ruth Silva, Antônio Dias, o Pingo, né, Adilson Alves, Alves Pinturas, Miriam Marúcia, Samanta Guarilha, Rosângela Silva, pessoal no WhatsApp, Gisele Celestino, a Fátima Alves e o Joaquim, lá da DMI Agrícola.
11: Muito obrigado pela participação de todo mundo aí conosco, né? Daqui a pouquinho inicia a Cooper Citrus Expo, abertura oficial a partir das 9 horas da manhã. Presença de muitas lideranças aí do agro, dos negócios e também da política, inclusive o governador do estado de São Paulo, Tarcísio de Freitas. Cooper Citrus Expo, com abertura oficial hoje, a partir das 9 horas da manhã, com presença confirmada do governador do estado de São Paulo. A cerimônia acontece na Fundação Cooper Citrus Credi Citrus e deve reunir autoridades, como eu bem disse, a política, lideranças do agro, dos negócios, produtores rurais e representantes do setor. Celebrando o quê? 50 anos da Cooper Citrus. A edição comemorativa da feira será realizada a semana toda, de segunda a sexta, hoje 27 até o dia 31. O encerramento às 18 horas na sexta. Na feira estarão ali mais de 130 empresas expositoras. Vale a pena visitar, é gratuito, tem restaurantes, espaços food trucks. É impossível você não sair de lá também com muitas sacolinhas de brindes, bonés, canetas e muita coisa legal para você experimentar, principalmente com relação à tecnologia nessa grande feira. E hoje o governador, após ali a participação na Cooper Citrus Expo, visita também a obra do viaduto da Avenida Raul Furquim. Logo na sequência, saindo de lá, ele vai para o viaduto da Avenida Raul Furquim. Grande obra ali na Armando de Sales Oliveira. E na sequência também visita a duplicação da estrada vicinal Lourenço Santim. Nossa vicinal aqui no Jardim São Carlos. Então o governador passa o dia em Bebedouro aí. E também passando o dia e até a noite, os ex-secretários de Estado do próprio governo, Guilherme Piai e também o Derrite, um Piai na Agricultura e Abastecimento, ex-secretário, e também o Derrite da Segurança, Guilherme Derrite, ex-secretário estadual de Segurança Pública, ambos aí com pré-campanha, pré-candidaturas, visitando o Bebedouro, participando de evento. Lideranças participam aí de evento nesta segunda-feira também, para um encontro aberto público. O evento acontece às 18h30 da tarde, às 18h30, no Restaurante Olivas, ali, o encontro que convida Guilherme Piai, também aí o Guilherme Derrite e Lucas Bob, deputado estadual, para este evento. Um encontro completo aí, onde, segundo os organizadores, o objetivo é promover um bate-papo com a população sobre política, segurança, agronegócio, desenvolvimento do estado de São Paulo, de Bebedouro e nossa região também. 7 horas e 47 minutos. Bebedouro liderando aí em geração de empregos, Dani.
13: É, o mercado de trabalho da região fechou maio com saldo positivo de 881 empregos com carteira assinada, segundo o levantamento do Caged, né? Nas cidades de Barretos, Bebedouro, Jaboticabal, Ribeirão Preto e Sertãozinho. Ao todo, foram registradas 19.249 admissões e 18.368 desligamentos. O grande destaque foi Bebedouro, aí, que criou 1.584 vagas formais, resultado impulsionado pela forte contratação na agropecuária, né? Já Barretos também terminou o mês em azul, embora com saldo bem mais modesto de 28 empregos. Na outra ponta, Ribeirão Preto apresentou o pior desempenho da região, fechando maio com saldo negativo de 432 vagas, seguido por Sertãozinho, 230, e Jaboticabal, 69 negativos.
11: É, muito bom aí pro mês de maio, aí dando uma recuperada. E o Sebrae vai estar na cidade a partir de hoje dando atendimento para a população, né, Dani?
13: É, o Sebrae Móvel aqui em Bebedouro hoje e amanhã estará nos municípios, estará aqui no município, né?
11: Hoje
13: oferecendo
11: amanhã.
13: Atendimento hoje e amanhã, das 9 da manhã, daqui a pouquinho também, às 3 da tarde, oferecendo atendimento gratuito aí para empreendedores e pessoas interessadas em abrir ou fortalecer, né, o próprio negócio, né? Estará instalado ali no Tancredão, localizado na Avenida Prefeito Joaquim Alves Guimarães, facilitando o acesso da população aos serviços de orientação empresarial.
11: Tá aí, legal, Sebrae Móvel na nossa cidade. Aí tem mais informações sobre a administração do aeroporto aqui da nossa cidade, suspendendo voos à vela até a definição da ANAC. Essa informação é importante aí, Bebedouro, que é sempre destaque nos voos à vela, os planadores. E aí a gente fala um pouquinho mais dessa situação. A retomada das operações de voo à vela no aeroporto municipal de Bebedouro segue sem previsão e depende de manifestação da ANAC sobre documentação encaminhada pela administração aeroportuária. Segundo a agente Gabriela de Oliveira, o retorno das atividades do aeroclube está condicionado à análise da agência e à adoção de procedimentos operacionais compatíveis com as exigentes da aviação civil. Entre as medidas, a implantação estão a elaboração à carta do acordo operacional, controle de acesso à pista, acompanhamento das operações dos planadores, comunicação prévia dos voos e fiscalização da documentação das aeronaves e pilotos. A administração também informa que encaminhou à Federação Paulista de Voo à Vela a minuta com as regras que deverão nortear as futuras operações, além de enviar à ANAC informações relacionadas aos procedimentos de abastecimento de aeronaves no aeroporto da nossa cidade. De acordo com a Gabriela, as mudanças têm como objetivo garantir a segurança operacional e organizar os procedimentos, segundo a administração. Não eram adotados anteriormente, afirmando que a intenção da prefeitura não é impedir o funcionamento do aeroclube, mas assegurar que as atividades sejam realizadas em conformidade com a ANAC, aviação civil. Extremamente importante, homem. Bom, deixa eu chamar a atenção de vocês aqui, desse jeito, pra essa notícia. Ontem, pela primeira vez, Dani, ontem foi registrado e rola aí na internet vídeos de jovens, adolescentes e até crianças na concha acústica de Bebedouro, na tarde de domingo, farmando aura. Tá rendendo esse assunto, essa pauta tal da farmar aura, hein, meu Deus do céu. Pela primeira vez foi registrada na concha acústica, domingo à tarde, um grupo de jovens praticando a famosa tendência da internet. Cada hora é uma coisa, né, Dani? É caçar Pokémon, os desafios malucos lá de...

0: bolinho, café, para fazer companhia para idosos e ajudar a servir no fundo social, distribuição de agasalhos, fazer arrecadação de mantimentos, produtos de limpeza para ONGs, hospitais. Esses jovens não fazem mais, né? Sabe o que era farmar hora nessa época? Era isso, Dani, a gincana. Lembra das gincanas nas escolas? Que a gente saía de porta em porta pedindo produto de limpeza?
1: Sim, com certeza.
0: Isso que era farmar aura na nossa época. Ver quem conseguia mais mantimentos. O vídeo rapidamente tomou conta das redes e dividiu opiniões. Entre os comentários nas redes sociais, teve quem brincasse. Brincadeira, o bullying precisa voltar urgente, era melhor do que isso. Outros comentários: ainda bem que poucos foram infectados, poderia ser pior. Se eles estão felizes, eu apoio, tem quem diz. Futuros maridos de alguém, outro disse. E também, se eles estão felizes, não vejo problema aí dividindo opiniões, né? Enquanto uns enxergam apenas como uma brincadeira típica da nova geração, outros criticam a exposição e o uso, principalmente, dos espaços públicos para esse tipo de desafio. E aí? E você? E você, Dani? E você que tá ligadinho conosco aí? O que acha dessa nova moda aí? É exagero? É diversão? É passageiro? E aí?
1: Não, eu prefiro não comentar.
0: Você farmava aura nos bailinhos com os passinhos de dança. Não. Vai, Dani. Ah, que isso. Vai, junto com o Sidney, junto com o Juliano César, aqueles passinhos lá de dança, né? Chamando a atenção das gatinhas nos bailes da associação, né? Vamos que vamos, meu amigo. Vamos que vamos. Seguindo.
1: Falar da Mega Sena, concurso 3036.
0: Eu farmando a aura aí.
1: Foi realizado ontem de manhã, ninguém acertou. Novamente as seis dezenas e o prêmio já vai 78 aí para amanhã, hein? As dezenas sorteadas ontem: 05, 12, 21, 33, 43 e 50. A Quina teve 92 apostas ganhadoras, cada uma levou R$ 28.109,79. E a quadra, 7.263 apostas ganhadoras, cada uma levou R$ 586,92.
0: Previsão do tempo aí para hoje: sol, sol e sol. E também temperaturas mais baixas, ó. Mínima na casa dos 15, 16 graus. Temperatura máxima na casa dos 26, 27 graus. Sensação térmica entre 16 e 21 graus. Essa eu não entendo muito bem, mas é a questão de cada um tem uma sensação térmica, né? O Dani chega aqui com três blusas. Eu acho que ele é uma pessoa com uma sensação térmica de muito frio.
1: É, ainda mais quando chega de moto, assim.
0: Meu
1: é mais
0: Deus.
1: Complicado, né?
0: Ah, e a temperatura parece 0 graus.
1: É muito relativo, né? Esse negócio de sensação.
0: Ó, ele tá com duas blusas neste exato momento aqui dentro do estúdio e eu só de camiseta. Então...
1: E o ar tá no 24, não tá, né?
0: Pois
1: tá
0: um
1: frio,
0: é.
1: Não, né? Pois é. E o sub-zero chega daqui a pouco.
0: Daqui a pouquinho, na Tamolina, o homem que não sente frio.
1: De regata no ar do 16.
0: Temperatura agora em nossa cidade, 16 graus e esquentando, meu amigo. Vai mandando seu alô. Sônia Félix tá por aí, Adriana, Kátia, galera na academia Elite, o Maurício também tá ligadinho, o Jefferson.
1: Fazendo aniversário, Maurício hoje, viu, Vitor? Filho ali da Adriana, viu?
0: Um grande beijo aí pra toda a família, Adriana. Em especial o Maurício fazendo aniversário aí, o filhão da Adriana Kátia.
1: O Luciano Albuquerque, Michele Lopes, a Luísa Gonzaga, Taline Andrade, né, Helena da Silva de Oliveira, o Rafael Rodrigo aqui também, o pessoal lá da ETEC, né, Evelyn Alves, no WhatsApp aqui, a Rosa Maria, os nomes aí vão pro sorteio no finalzinho.
0: Muito obrigado pela participação de todo mundo, último intervalinho comercial, daqui a pouquinho o Campeonato Brasileiro Esportes na RB.
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3: Olá, amigos de Bebedouro. Bom dia, ouvintes da RB 88.3 FM. Bom dia. No nosso encontro de hoje, eu vou mostrar que os lugares mais perigosos do Brasil são governados pelo PT. E governos estaduais são responsáveis pela segurança pública. Vou falar também sobre a retaliação que Lula quer dos Estados Unidos. Se retaliar, quem vai ficar bravo não é Trump. São os que importam químicos, remédios, máquinas, aparelhos de precisão dos Estados Unidos. E vou falar de novo sobre os rios gaúchos que não tiveram as calhas desentupidas e sobre os automóveis que vão ficar entupidos com 32% de etanol na gasolina. Em ano eleitoral, né, estão começando as convenções, é bom a gente lembrar da responsabilidade dos partidos. Saiu aqui no Anuário de Segurança Pública: a parte mais insegura do Brasil é o Nordeste. As 10 cidades mais inseguras do Brasil, a primeira, a segunda, a terceira, a décima, são do Nordeste. E a maior parte, na Bahia. Depois, no Ceará. Na Bahia são 5, no Ceará são 3, e uma em Pernambuco e uma na Paraíba, entre as 10 mais perigosas. Eu não sei se são só as cidades ou o município todo. Né? E, por coincidência, Bahia, governo do PT, Ceará, governo do PT, né? E segurança pública vai ser o assunto principal dos governadores em campanha, dos deputados, senadores e na campanha presidencial também. Todo mundo sente isso. Tem um candidato que zerou o crime no estado dele. Não vou dar nome nem o estado, porque pode parecer campanha eleitoral. Mas esse vai ser um fator muito importante. Saber quem está disposto a dar segurança pública, porque é a responsabilidade dos estados federados. Né? Se bem que crimes federais já é na área federal. E como esse hoje está centralizado em Brasília, o poder, é a República Federativa do Brasil, é só no papel, só na Constituição. Na prática, é a República Unitária do Brasil. Poderia ser governo central e províncias, e não estados. Né? Porque se o governo central é que detém a maior parte dos impostos, da distribuição dos impostos, aí detém o poder também. Né? Só para a gente lembrar. Bom, outra coisa. Lula fez declarações eleitoreiras. Vamos retalhar os Estados Unidos. Estão aplicando tarifa na gente. Vamos retalhar. Engraçado que ele não diz isso para a China. A China vai aplicar as próximas compras de carne brasileiras, de carne de China para a China, né? As próximas importações chinesas de carne brasileira vão estar com 67% de sobretaxa. A taxa normal é 12%. Vão aplicar mais 55% porque ultrapassou a cota. Lula não diz nada. Europa também arranjou lá. Ah, o Brasil está descumprindo normas sanitárias europeias, da União Europeia, está aplicando antibiótico para engordar a carne. Então, a partir de setembro, não tem mais. Né? E se o Brasil quiser fazer uma campanha contra os antibióticos, né, que aplica, vai deixar de aplicar no gado ainda jovem, vai demorar quanto? 30 meses até engordar e poder vender? Né? 30 meses dá mais de 2 anos. Bom, eu estava falando da... Vamos fazer retaliação. Ah, é? Sabe qual é a consequência? Não é que o Trump vai ficar bravo ou deixar de ficar bravo, não. É o brasileiro, a empresa brasileira que depende de máquinas americanas, que depende de O brasileiro que depende de remédio que vem dos Estados Unidos, o laboratório que depende de produtos químicos, a indústria que depende de produtos químicos que vem dos Estados Unidos, o produtor rural que depende de certas máquinas que só tem nos Estados Unidos, esses é que vão ficar furiosos, porque vão ter que pagar mais, porque o Brasil vai aplicar sobretaxa sobre isso. Meu Deus do céu, parece que abandonaram o cérebro, né? E, bom... Tinha mais um. Sim, de novo, eu vou insistir nessa em duas questões rápidas, né? Repito, não dragaram os rios do Rio Grande do Sul, as calhas dos rios estão entupidas, qualquer chuvinha transborda. De quem é a culpa? Os governos omissos, né? Número um. E número dois, estou vendo aqui no Petro Notícias, vou repetir, o Brasil é o maior adulterador a partir de agosto de gasolina do mundo. Aplica 32% de álcool na gasolina. Né? É incrível. Isso não existe no mundo. Né? O mundo vai até 10%, porque sabe que 11% é o limite. A exceção da Índia, que é 20%. Né? Mas a Índia tem 1.400 bilhão de habitantes e os problemas da Índia ultrapassam o bom senso. Os nossos ultrapassam o respeito que o Estado deveria ter pelo cidadão. São 40 milhões de proprietários de veículos a gasolina, motos e automóveis.
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6: Voltamos com o seu informativo RB na 88.3 FM e também nas redes sociais, depois aí dos 5 minutos com Alexandre Garcia, esse comunicador, esse jornalista top aqui na RBFM com exclusividade. Aparecida Torres está por aí, a Duda Palharini também, o Geldo Pereira, obrigado pelo carinho, Adriano Moraes, Elza Florindo, muito obrigado a Sônia Félix também aí no Facebook conosco, a Cristiane participando do sorteio e o Marcelo da Vecol Volkswagen em Bebedouro, tá mandando um recadinho aqui para nós, vamos ouvir o Marcelão da Vecol Volkswagen.
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6: 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Luiz Mauro tá por aí mandando um alô pra mamãe Neide, o grande irmão Fabiano Leme também, obrigado pelo carinho. E agora vamos de esporte, Dani, oferecimento você sabe de quem, né? 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
8: 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Ô Vitor, começar falando de esportes aqui. Você vai vir com a Fórmula 1 aí daqui a pouquinho, falar do Adilson mandando notícias pra gente do basquete, viu? É, teve jogo na quinta-feira, nos jogos regionais de Barretos, o basquete 3x3, né? Onde às 10h30 da manhã Bebedouro perdeu por 17 a 16 de Barretos. Aí Bebedouro jogou na sexta-feira e perdeu novamente para Araraquara, né? De 21 a 6, e com esse resultado ficou fora aí da final. E teve o torneio do Bebedouro Clube também ontem, com apenas dois times participando, Vitor, onde o Bebedouro perdeu para Monte Azul 56-52. O basquete aí no final de semana. Um grande abraço pro Adilson. E a Fórmula 1 ontem, Vitor, foi o grande prêmio da Hungria, né?
6: McLaren, Dani, vencendo Lando Norris, o atual campeão mundial, venceu pela primeira vez como campeão mundial. Ele não tinha vencido ainda esse ano, que vem sendo aí totalmente dominado pela Mercedes e também aí pelo jovem de apenas 19 anos, recém-completado, Kimi Antonelli, o italiano. Agora teve esse final de semana uma evolução das McLaren, uma evolução também das Ferraris. Max Verstappen sempre tirando leite de pedra com a Red Bull Honda dele, que não anda muito bem das pernas. A tristeza ficou para o Oscar Piastri, que teve sua caixa de câmbio quebrada ali nas últimas voltas. E aí a corrida ontem terminou assim.
8: O Piastri chegou a ficar em segundo, né?
6: Exato. É, o Lando Norris na primeira colocação, Max Verstappen fazendo mais uma vez algo impossível com seu carro, que ele chamava durante a corrida toda de trator, chegou na segunda colocação, Kimi Antonelli também uma boa corrida de recuperação, uma ótima estratégia da equipe na terceira colocação, fechando o pódio aí. O Gabriel Bortoleto, brasileiro, que largou na 14ª colocação, chegou a estar em nono, mas seus pneus foram deteriorando, ele que fez uma parada só, uma grande corrida, um bom ritmo de corrida, quase pontuou, chegou a 0.6 milésimos de segundos, aliás, décimos de segundo, menos de um segundo atrás do décimo colocado ali, o Lindblad. Gabriel largou na 14ª, chegou na 11ª, ele que pontuou nas últimas duas corridas, nessa bateu na trave por pontuar, mas a Audi, a sua equipe, vem fazendo boa corrida. O seu parceiro chegou ali na 9ª colocação, Nico Hülkenberg, somando pontos para sua equipe.
8: Antonelli é o líder com 219, o Hamilton 169, o George Russell 160, o Leclerc 138 e o Norris, Vitor, agora é o quinto aí com 128 pontos, e nessa ascensão da McLaren ali, ele pode chegar a brigar ali na parte de cima, né?
6: Exatamente, meu amigo. Tá aí, Mundial de Construtores, Mercedes dominando.
8: Tô torcendo muito pro Verstappen, viu, Vitor? Ele tá em sexto ali na classificação geral da Red Bull, ele podendo ir pra McLaren ano que vem, seria muito bom também uma mudança aí pra ele, né?
6: Com certeza. O Gabriel Bortoleto tá na 14ª colocação, entre os 22 pilotos, com 10 pontos.
8: É isso aí, Brasileirão da Série B, a 20ª rodada, começou ontem, né? Com São Bernardo, Vitor, 3, Ceará 4. Olha que jogaço esse lá em São Bernardo. O Criciúma ficou no 0-0 com o Náutico. América Mineiro 1, Goiás 0. E o Londrina perdeu em casa do Novo Horizontino. Olha só, em 4-1, o Novo Horizontino está ali no G4. E o Atlético Goianiense joga hoje contra o Operário, às 19h30 em Goiânia. O Sport na Ilha do Retiro joga contra o Cuiabá, às 19h30 também. Também no mesmo horário, CRB e Vila Nova no Rei Pelé. Aí tem jogos da Série B amanhã, onde amanhã termina a rodada. Amanhã, então, a gente faz o complemento dela aqui no informativo. Em 20ª rodada do Brasileirão, é aquela primeira rodada do retorno. Já no segundo turno, jogos do sábado, Atlético Paranaense 2, Internacional 0, Vitor. O Inter vem de 4 derrotas seguidas no Brasileirão. Situação muito complicada. Até a Renata Fã publicou um vídeo ali, muitos devem ter visto aí. Ela está muito desanimada com o Inter, que está numa situação muito difícil, hein? Santos, outro resultado aqui ruim. Santos 2, Chapecoense 2, em casa na Vila Belmiro. O Chapecoense tinha 9 pontos e o Santos tomou a virada, viu? E conseguiu empatar com os dois gols do Neymar ali, o segundo gol de pênalti, né? O Vasco e o Mirassol ficaram no 1-1. O Vasco perdia, Vitor. O Mirassol conseguiu arrancar o empate no finalzinho ali também. E ontem, outro resultado surpreendente aqui, Cruzeiro 0, Botafogo 1, Bahia e Corinthians 1-1, Corinthians saiu na frente com o gol do Angileri, né? E depois o David Duarte empatou aí pro Bahia, que teve até um segundo gol ali, onde foi anulado, foi marcada uma falta, né, Vitor, na origem ali da jogada, né? Bragantino e Coritiba 0-0, o Bragantino deixou escapar uma boa chance de subir mais na tabela, mas tá em quinto. O Grêmio ficou no empate com 1-1, em 1-1 com o Fluminense, estava perdendo, conseguiu buscar o empate também. Outro que buscou empate, jogou até relativamente bem, Vitor, segurou o Flamengo no Maracanã, foi o São Paulo, viu? Saiu perdendo ali e o Calleri depois de muito tempo aí fez um gol de cabeça e arrancou o empate pro São Paulo. Ótimo resultado, São Paulo que vinha de duas derrotas seguidas aí, né? O Remo 2, Vitória 0. E outro resultado aqui também que surpreendeu a muitos, né? Porque era considerado favorito, o Palmeiras 1, Atlético Mineiro 2. Com uma falha, né? Duas falhas do Carlos Miguel, né? A primeira dele ter saído naquela bola, que não tinha necessidade dele ter ido até a meia-lua ali. E na segunda que ele foi encaixar a bola, soltou e o Atlético Mineiro fez o segundo gol e venceu o Palmeiras por 2-1. O Palmeiras é o líder com 44, o Flamengo é o segundo 38, só que tem um jogo a menos, pode diminuir para 3 pontos e vai ter o confronto direto ainda nesse turno. E o Flamengo então só dependendo dele aí para ficar em primeiro, né? Atlético Paranaense é o terceiro com 36, que campanha boa do Atlético Paranaense, recuperou muito bem, subiu, né? E agora está indo bem na Série A. Fluminense é o quarto, 33, e fechando ali o G5 é o Bragantino com 31 pontos. Na zona de rebaixamento, o Vasco é o 17º, 21, o Remo é o 18º, também 21, o Mirassol é o 19º com 20, o Mirassol tem um jogo a menos, e a Chapecoense é a lanterna com 10 pontos. Próxima rodada da Série A vai ser no meio de semana, Vitor, só que não terão todos os jogos. Quatro jogos não acontecerão por causa aí de times que estão jogando a Sul-Americana. E lembrar que no final de semana próximo e no outro meio da semana é rodada da Copa do Brasil, hein? Os jogos de mata-mata das oitavas de
6: final. Emocionantes, é.
8: Bem mexida a tabela, aí, tabela dos campeonatos.
6: Emocionante esse mês de agosto aí com Sul-Americana, Libertadores, Copa do Brasil, Brasileirão, segundo turno. É o que a gente queria ver, né, Dani? Porque... o resto lá tava difícil, a gente sabia que tava difícil, alimentamos esperanças ali com a Copa do Mundo, mas a gente sabia que tava difícil, que é uma seleção que realmente vai precisar de reconstrução. Vamos de Campeonato Brasileiro, as peripécias do Campeonato Brasileiro, São Paulo empatando aí com o Flamengo, Palmeiras perdendo em casa depois de mais de um ano de vencibilidade em casa.
8: Estreia do Nubank Arena, né? Novo nome. Quando estreou o Allianz Parque.
6: Na verdade, quem tá estreando lá, quem tá arrebentando na Nubank Arena, você sabe quem que é, você sabe?
8: Sim.
6: A Xuxa, o show da Xuxa, meu amigo. Bombou só da Xuxa nas redes sociais aí. No Nubank Park, enquanto o Atlético Mineiro fez o show ontem, a Xuxa fez e vai fazer de novo aí. Você tá acompanhando aí a Xuxa com 60ona, dando um show aí, o show da Xuxa no Nubank Park.
8: O Palmeiras que perdeu em duas estreias do Allianz Park, perdeu pro Sport por 2-1 e perdeu ontem.
6: Para de ficar enfatizando essas coisas.
8: Não, mas são os dados aí.
6: Os palmeirenses vão ficar chateados com você.
8: Não, eles são líderes do campeonato e perderam um jogo, vai ficar...
6: E o show da Xuxa? Era o Xande Júnior, agora é a Xuxa da Xuxa. Show da Xuxa no Nubank Park, Claudinha Fran. Xuxa dando um show mesmo. Bom dia.
9: A Xuxa é a rainha, né, Vitor? A Xuxa é a rainha, né?
6: Rainha dos baixinhos?
9: Rainha, né?
6: É, mas não dava pra colocar os baixinhos pra assistir o show da Xuxa, não.
9: É, né?
6: Ah, o show da Xuxa parecia o show da Madonna.
9: Uau.
6: As roupas, o estilo lá. O show da Xuxa foi... É que os baixinhos da época do show da Xuxa já estão altinhos, né?
9: Sim.
6: Então por aí vai. Zezé Merquides está por aí. Verinha Martins, obrigado pelo carinho. Fabiola Prata também ligadinho conosco aí. A Daiane Bernardes, obrigado também. A Dulce Helena mandando aquele alô. Também a Nilva no Zap Zap, muito obrigado pela participação de todo mundo. Segundou, é isso aí, Zezé. Segundou, Claudinha Fran também já assumindo o comando da manhã. Muita coisa boa hoje, né, Claudinha? E correria, hein?
9: Correria, muito trabalho. E a gente aqui pra te fazer companhia com uma música boa, sorteio de prêmios. Vem pra cá. Quem já está, continue aí. Quem ainda não chegou, vem pra cá no 99601-8304. Ei, coisa boa.
6: Ei, coelho. Ei, Vitor Biancardi. Eu joguei a isca do show da Xuxa, mordeiro com chumbado e tudo. É, tem ingresso disponível pro show da Xuxa no Nubank Park pra você ir, viu, coelho? Sexta-feira que vem em São Paulo. A RB paga hospedagem se você falar que vai lá fazer umas fotos lá no show da Xuxa. Grande abraço pra essa galera do grupo do São Paulo aqui em Bebedouro. Bora conhecer quem é o sortudo ou a sortuda que vai de pudim de leite da Panificadora Recreio? Claudinha Fran, quem é o sortudo ou a sortuda? Tudo up.
9: Kátia Monteiro.
6: Tá aí, sua sortuda. Kátia Monteiro, obrigado pelo carinho, pela participação. Um beijo no coração de vocês. Claudinha Fran, no comando da sua manhã, da sua semana. Tchau, obrigado.
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2: 8 horas e 28 minutos. Um bom dia para você. Uma ótima semana, a última do mês de julho já, hein, gente? Mês de julho indo embora. E agosto chegando. A gente sempre comemorando cada dia porque a gente tá de pé. Tem que agradecer a Deus. Estamos vivos. Como vai, Dani? Tudo bem?
3: É isso aí, Claudinha. Tudo bem? Bom dia a todos aí. É a última semana do mês já, hein, Claudinha? E o ano aí passando rapidinho. Segundo semestre vai voar também.
2: O ano voa. Já é Natal daqui a pouco. A musiquinha.
3: Campanhas aí começando cada vez mais cedo. Não me surpreendo de começar bem mais cedo do que o outro ano, não.
2: Hein? É, e hoje, gente, nós temos aí o sorteio, sabe do quê? Café para duas pessoas da Fiorella Panificadora no Centenário. Dois pãezinhos na chapa, dois cappuccinos, que é tudo de bom. Então participem. Qual que é o WhatsApp, Dani?
3: 17996018304.
2: Hoje temos a presença do governador aqui, hein? É, Expo Cooper Citrus. Abertura aí daqui a pouquinho. Governador Tarcísio de Freitas, que já esteve em Ribeirão Preto ontem também, né? Olhando de perto todo aquele estrago ali. E ajudando as pessoas que tanto precisam, né? Se Deus quiser, devagarinho eles vão se reerguendo. Não só Ribeirão, como as cidades vizinhas que foram atingidas. E pra gente começar hoje, olha que delícia. The Weeknd, I Feel It Coming, com Daft Punk.

Ótima semana a você que está na sintonia, certo? 88.3 RBFM. 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Deixa eu mandar um beijo no coração da nossa ouvinte, amiga querida Maria Leite. Aí, num prazo de um ano e meio aí, ó, ela perdeu a sogra, o marido. E hoje ela perdeu a mãezinha dela, né, dona Araci Giglioli. Ô, Maria Leite, força aí, minha filha. Não é fácil não, minha amiga. É difícil demais, são muitas perdas. Coraçãozinho tá machucado, né? Nossos sentimentos aí, viu? Pela perda da sua mãezinha, luz a ela no plano espiritual e força para vocês. Rose, tudo bem com você aí no Santa Terezinha? Ai, minha prima tá fazendo aniversário, o nome dela é Daiana, vamos colocar no sorteio da Caroline. Já é sexta-feira agora, dia 31, sorteio do bolo de aniversário da Caroline. Tem aniversariantes aí devido ao casamento? Não colocaram o nome aqui ainda? Manda o nome pra gente, boa sorte sexta-feira. A Rose, que é Eduardo Costa Sol. O tempo vai dizer, é, o tempo é senhor de tudo, né, Rose? Aparecido Antônio Alves, como vai você, querido? Fatiminha Alves também, boa sorte no sorteio. Tati Colosi, uma semana abençoada pra nós, viu? Ah, Rodrigo Vogel, Claudinha, oremos por nossos vizinhos, viu? Começamos a semana aí, é, debaixo das cobertas, tá friozinho, né? Lari Lauane Mágica, a gente toca pra você, abençoado o nosso dia, nossa semana, nosso finalzinho de mês. Joaquim Demi Agrícola, como vai? Antônia do Cláudia, bom dia, já tomou seu cafezinho? Comeu seu pãozinho gostoso? Betty Pessi, ótima semana. 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

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Nilva, tudo bem com você, dona Nair? Boa sorte no sorteio, Nilvinha. Clarice, Chácara Santa Terezinha. Clarice, hoje a Clarice quer ouvir Julio Iglesias. A gente toca bem romântica. A Nilva, Nilva quer Bondade de Deus, né? Momento gospel, Dani. A gente toca, viu? Rosa Maria, como vai você, minha linda? Zezé de Camargo e Luciano. Ó, bom gosto musical, as ouvintes. Celinha do Novo Lar, bom dia, meu amor, tudo bem por aí? Luzia Silva, grande abraço. Trio Parada Dura, se for possível. A gente toca, meu amor. A Dulce tá aí também, daqui a pouquinho a gente já ouve o áudio dela, vão participando. Onde você está? Bebedouro, região, zona rural. Manda um oi pra gente pelo 99601-8304. Vamos atender a Rose do Santa Terezinha, Eduardo Costa, só o tempo vai dizer.

8:45, Eduardo Costa, só o tempo vai dizer. Vamos vivendo um dia de cada vez. Dulce, um beijo, lindona. Ah, já temos um momento gospel, viu? Mas vamos anotar a tua pra tocar essa semana ainda, Gisele Celestino. Ontem foi aniversário do meu sobrinho Marcelo Celestino, Claudinha, minha sobrinha Sandy Celestino. Ah, Marcela Celestino. Nossa, quantos aniversariantes. Vamos colocar todos aqui no sorteio da Carolyn, porque sexta-feira agora tem bolo de aniversário da Carolyn. Que delícia. Tem aniversariante aí? Manda pra gente aqui. Nosso WhatsApp é o 99601-8304.

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0: 8:50.
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0: Faltando 10 minutinhos para as 9 da manhã, daqui a pouquinho tem baú musical, hein? Internacional Romântico vai estar uma delícia. Ah, Irani dos Três Marias, sempre ouvindo a gente. Tatiana Batista, sua linda, ótima semana. Quem mais está aí curtindo e não mandou um oi para a gente ainda? Manda um oi pelo WhatsApp da emissora 99601-8304. Rodrigo Vogel, olha a sua música, Lari Lauane Mágica.

0: 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Ô, Rodrigo Vogel, música gostosa, hein? Obrigada pelo carinho, pela audiência. Breve intervalo, a gente já volta com Baú Musical.
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1: Pontualmente 9 horas em Bebedouro, e hoje, se o Ganso estivesse aqui com a gente, seria aniversário dele. Parabéns aí no céu, Ganso. Felicidades, paz, né? E continue olhando aí pela gente, viu? Zoraide, tudo bem com você, lindona? Obrigada pelo carinho, pela audiência. Estela Duarte também, uma ótima semana. Vai participar do sorteio do café para duas pessoas da Fiorella Panificadora, Tatiane Silva e Claudinha Guilherme Santiago. E daí? Tá se achando? Pupurri aí, né? A gente toca, minha linda. Edna, tudo bem com você? As meninas aí no Forquim? Vão chegando, vão participando. Pode pedir música. Ótima semana. Vamos agora para o baú musical de hoje internacional.
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1: 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A primeira tá aí com Abba, Tiquitita.

0: aí você vai nessa segunda do Frank Valli, Greasy. É a segunda essa, ou você prefere a primeira do ABBA, Chiquitita? Qual marcou época boa na sua vida, aquela lembrança gostosa, aquela viagem no tempo? Então vote e participe, escolha a sua agora pelo 996018304. A gente já volta, tá?
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2: 9:08.
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2: E a semana que vem já é uma semana toda especial, voltada para o Dia dos Pais. Inclusive, a gente vai sortear um óculos de sol da Ótica Visage para o seu papai, presentão, hein? 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Estamos no Baú Musical Internacional maravilhoso desta segunda, 27 de julho. Vamos recordar as músicas? De repente você está em dúvida. A primeira é o ABBA, Chiquitita.

0: E aí vai nessa segunda do Frank Valley Grease, eu vai na primeira do Abba Chiquitita. O Dani escolheu a dele, eu escolhi a minha. E você? Escolhe aí, é rapidinho. É pelo WhatsApp da emissora, 99601-8304. Rodrigo Vogel, eu vou de Abba Chiquitita, Claudinha. Eita, quem mais, Dani? Tá aí participando do Selena. Bom dia.
1: Aqui sou eu de novo. Meu voto hoje vai na primeira.
0: Aba, tchiquitita. Oh, e a Rose do Santa Teresinha.
2: Linda. Bom dia, Dani. Tudo bem com vocês?
0: Tudo bem.
2: Eu estou bem, Claudinha. Graças a Deus.
0: Que
2: Claudinha,
0: maravilha.
2: Como foi o fim de semana de vocês?
0: Foi ótimo.
2: O meu foi bem, graças a Deus. Passamos em família, tudo de bom, né?
0: É, com certeza.
2: Claudinha, eu vou ficar com a primeira opção. Qual das duas sua ganhadora?
0: Também.
2: Eu ofereço para vocês da rádio, para todos os ouvintes. E para nós, a Santa Terezinha. Beijo, minha linda. Até a rotativa. RB, nossa paixão é você. Tchau, tchau.
0: Oh, tchau, tchau. Mario do Primavera. Também vou de Aba, Claudinha. Ângela do Cláudia.
3: Claudinha, bom dia. Tudo bem? Aqui, graças a Deus, tudo bem. Hoje eu vou ficar com a primeira. Mandar para você, o Dani, todos os seus ouvintes, que Deus dê uma semana abençoada a nós todos. RB, nossa paixão é você e até às 11 pelo rádio.
0: Até às 11 na rotativa com muitas notícias. Fabiola Prata, Botafogo.
4: Bom dia, Claudinha. Bom dia, Dani e a todos os ouvintes. Tudo bem com vocês?
0: Tudo, e com você, meu amor?
4: Aqui está tudo bem, graças a Deus.
0: Que bom.
4: A antiguinha de hoje, Claudinha. Frank Valley Crazy.
0: Oh,
4: tá bom?
0: Primeiro voto.
4: Beijos. Feliz e abençoada semana a todos nós. RB, nossa paixão é você. E aí, Claudinha, como vocês passaram o final de semana?
0: Bem, vocês.
4: Que foi ótimo também, graças a Deus.
0: Maravilha.
4: Tá bom?
0: Tá bom.
4: Beijos. Tchau, tchau.
0: Tchau, tchau. Logo vem o aniversário também de Botafogo, hein, gente? Vai ter uma festança em Botafogo agora em agosto. Isabel Camargo.
5: Bom dia, Claudinha. Com muita alegria, minha. Que Deus abençoe a semana. Perdão. Bom dia pra você, pro Daniel, pro Vitor, pro Natan. Claudinha, quero mandar um abraço pro Manuel, pro Samuel, pra dona Elza. Claudinha, pra minhas

0: De A a Z. Claudinha, no sorteio do bolo, você vai colocar a filha da Dona Elza, Ana, a neta dela, também, que faz aniversário, filha aniversário sábado, tá bom? E meu irmão, José Carlos Camargo, que vai fazer dia 31, tá? A minha amiga Cristina, também, que fez dia 17. A neta da Dona Elza é a Gabriela, tá bom? E coloca meu nome no sorteio e coloca da filha Cristina hoje. RB, nossa paixão é você, amiga. Beijos.
1: Coloco sim, aí, minha Gabriel, querida.
0: Novamente, amiga. Eu vou votar na primeira, tá bom?
1: Oh, beijos. Aba. E temos a Zoraide que vai de aba, Gisele Celestino vai de aba, Dona Maria Prata também vai, é isso, Dani? De aba. Ah, Crislaine, tudo bem? Boa semana, Isabel Pacheco.
2: Oi, Claudinha Fran, bom dia, Isabel do Santa Terezinha, tudo bem?
1: Tudo.
2: Ai, as duas músicas são lindas, mas eu vou de opção número 1, ABBA. Eu ofereço a todos os ouvintes, ao pessoal da RB. RB, nossa paixão é você. Ótima semana a todos.
1: Boa semana, minha linda. Ó, temos aí Fernandinho que vai na segunda. Opa, e a Dona Lourdes do Paraty?
3: Ô, Claudinha, bom dia, eu vou ficar com a Tique Tique.
1: A primeira, a aba, tic-tic-tic.
3: Ela que ganhou o preço pra vocês aí da rádio, pra todos os ouvintes, viu?
1: Tá bom.
3: Põe meu nome no sorteio, Claudinha.
1: Coloco, minha querida.
3: Até a rotativa, se Deus quiser.
1: Até a rotativa, pra ficar bem informada, né, Dona Lourdes? Benedita.
4: Bom dia, meus amores. Tudo bem com vocês?
1: Tudo bem,
4: graças a Deus. As duas são maravilhosas, mas eu vou ficar de primeira opção.
1: Aba,
4: beijo, até na rotativa.
1: Até na rotativa, Benelinda, Tati Benfato, também vou de Tiquitita, Celso Moreira, Tiquitita também, Claudinha, Soninha do Santa Ela.
5: Bom dia, Claudinha linda, eu vou ficar com a segunda, tá? Põe meu nome
1: Frank
5: no sorteio.
1: Vale.
5: Tchau, tchau,
1: opa.
5: Beijo.
1: Boa sorte, meu amor, e a Luzia, Luzia tá aí também, Luzia Silva, né? As duas são lindas, Claudinha, mas eu vou na primeira. Daiane Bernardes, como vai?
6: Oi, Claudinha. Oi, Dani. Bom dia. Bom dia a todos os ouvintes da Rádio RBFM. Tudo bem com vocês?
1: Tudo e com você,
6: aqui
1: Daiane.
6: Aqui estamos bem, Claudinha, graças a Deus.
1: Que bom, amiga.
6: Claudinha, hoje eu fico com a aba. E a que vem se eu ofereço pra vocês aí da rádio, pra todos os ouvintes. Claudinha, você coloca meu nome no sorteio e, se possível, o nome da minha avó, Dona Nilda, e parabenizá-la por ontem, dia dos avós, das avós,
1: né? É verdade.
6: Né? E dizer pra ela que eu amo muito, muito, muito ela. Minha segunda mãe, viu? E eu gostaria de pedir uma música. Leandro e Leonardo, Eu Juro, ofereço pra vocês aí. E pra todos os ouvintes, beijo, Claudinha. RB,
1: beijos.
6: Nossa paixão é você.
1: É, ontem foi um dia especial, carinhoso, dia dos avós. Quem não tem saudades dos avós, né? Muitos ainda têm a graça de tê-los ao lado, mas quem não tem, aquela lembrança gostosa, aquela saudade, coisa boa, fica marcado. Não vai embora nunca mais da nossa cabecinha, do nosso coraçãozinho. Beth Pesce.
7: Bom dia, Claudinha, aqui é a Beth Pesce. Meu voto hoje vai para o ABBA, Claudinha.
1: Primeira.
7: Uma ótima semana a todos.
1: Amém, para nós, Roseli Moraes.
8: Claudinha, meu voto é na primeira opção,
1: ABBA. ABBA, tiquitita. Tatiana Silva também, vamos de ABBA, viu, Claudinha. Rosa Maria.
9: Bom dia, meus amores.
1: ABBA. Como ABBA é querido, né, Dani? Como é forte esse grupo. Olha que coisa linda. E deu ABBA, gente. O Dani foi de ABBA também. Tiquitita, vencedora. Yeah.

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3: 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Jennifer, boa sorte no sorteio. Jennifer Francine, Cauani. Manda um abraço aí pras meninas da Risso, da transportadora aí, Claudinha. É, isso aí, precisamos passar por tempestades na vida, por mais difícil que seja, como, minha linda. O que é pra gente, ninguém passa no nosso lugar, né? Um beijo no seu coração, Maria Aparecida, do Pedro Maia, como vai você? As meninas aí, boa sorte, Celso Cardinal, Claudiana... Ei, Claudiana querida, Gustavo Lima, a gente toca também no Bom Dia RB. Vamos atender agora a Rosa Maria, nosso ouvinte de todos os dias, com Zezé de Camargo e Luciano, irmão da Lua, amigo das estrelas.

São 9 horas e 33 minutos. 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
5: 9h37.
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8: Sou André Cucciaro, treinador físico, e trago uma dica de saúde para você. 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Sua circunferência abdominal diz muito sobre sua saúde. Circunferência abdominal acima do normal pode causar diabetes, infarto do miocárdio, AVC, hipertensão. Então, pegue sua fita métrica, faça sua medida abdominal na linha do umbigo e fique atento a esses valores. Mulheres não devem ter circunferência abdominal maior que 80 centímetros. E homens não devem ter circunferência abdominal maior que 90 centímetros. Caso a sua circunferência seja maior que esses valores, é hora de tomar uma providência para reduzi-la. Essa foi a dica de hoje e a qualquer momento eu trago mais dicas de saúde para você.
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5: 9h39, ótima semana a todos, excelente segunda-feira. 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Valdeci Luiz, o Canela, tá ligadinho. Grande abraço, meu amigo. Quem mais tá curtindo aí a RB e não mandou um oi pra gente? Manda um oi pra gente poder mandar um abraço gostoso. Nosso WhatsApp é o 99601-8304. Vamos de Mariah Carey, Hero.

0: Julio Iglesias, Crazy, aqui no Bom Dia RB, sabe pra quem? Clarice, Chácara Santa Terezinha, é Marildo do Primavera. Toca Rafael Melo aí, vou curar você, se der, se não outro dia, tá bom, meu querido, a gente toca sim. 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

0: 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Maria Veríssimo, Simiele Jardim União, beijo no seu coração. 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Vamos para o Momento Gospel de hoje? Pedido da Nilvinha, né? Dona Nair, o marido também gosta. Dulce, querida. Isaías Saad, bondade de Deus.
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1: São 9:58. Mandar um beijo pra Maria Leite, querida, que perdeu a mãezinha dela. Inclusive a dona Araci, a mãe da Maria Leite, que faleceu aos 100 anos de idade, está sendo velada em Monte Azul Paulista. E o sepultamento está marcado para hoje, às 17 horas, em Monte Azul Paulista. 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Fatiminha do Centenário, boa sorte no sorteio. Valdeci Luiz Canela, Claudinha, coloca a Nilda aí hoje, né? Aniversário dela também no sorteio do bolo de aniversário da Carolinha. Coloca o meu querido, felicidades a ela. A gente toca uma música para ela também. Vamos para o sorteio agora, vamos saber quem vai ganhar esse café para duas pessoas da Fiorella Panificadora lá no Centenário, na Egídio Veraldi 717, que atende você de segunda a sábado até às 8 da noite, aos domingos até 1 da tarde com muita coisa gostosa. 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Quem vai faturar esses dois pães na chapa e dois cappuccinos? Jennifer Francini, Jennifer Francini, você e mais alguém especial para tomar esse café, pode ir no período da manhã, da tarde, mas antes precisa passar aqui, pegar o Vale Brinde, viu? Vai todo mundo aí da empresa, né, Jennifer? Dois já estão garantidos, presentão aí da Fiorella, tá? Passe por aqui antes na RBFM, Jennifer Francini, parabéns.
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1: 10:04.
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1: 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Tatiane Silva, vamos atender você com o Guilherme, né? Guilherme Santiago aí. E daí? Tá se achando? Pupurri.

10h12, a Luzia Silva, lá no Paraty. Ela falou, toca trio Parada Dura, a gente escolheu essa, Castelo de Amor. Você gostou? 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E agora vamos de Thiaguinho e Billy SP, Em Busca da Minha Sorte.

0: forte e corajoso.
1: Sempre, né? Seja forte e corajoso todos os dias, 10 horas e 16 minutos. 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
1: São 10 horas e 22 minutos. Neuza, do Residencial Bebedouro, bom dia, ótima semana para nós. Já vamos de música aqui no Bom Dia RB. A Claudiana pediu Gustavo Lima, Retrovisor.
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Leonardo, eu juro, daqui a pouquinho, às 11, rotativa com muitas notícias. E a gente vai estar esperando por vocês, pelo rádio, na live da rotativa. Vão curtindo a programação do Bom Dia RB. Ótima semana a todos. E agora tem Dilcinho, Tortura, até às 11.

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2: 10h38.
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1: Pontualmente 11 horas. Bom dia, Bebedouro. Bom dia, ouvintes da região, da zona rural. Excelente semana para vocês. Hoje é segunda-feira, 27 de julho de 2026. E já está no ar a edição de número 20.991 da Rotativa RB. Hoje é Dia Nacional do Suinocultor. Ah, temos aí também na mesa de som Daniel Souza, Central Técnica Natan Molina, apresentação Claudinha Fran.
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1: Secretaria de Esportes e Lazer apresenta balanço dos primeiros 6 meses e o Serginho Almeida, que é diretor de esportes, ele vai estar ao vivo com a gente aqui na Rotativa logo mais. Bebedouro lidera a geração de empregos em maio com 1.584 novas vagas. UPA Bebedouro registra recorde de vítimas de acidentes, né? Recorde de vítimas de acidentes no primeiro semestre. Começa hoje a Copercitrus Expo com a presença do governador de São Paulo, Tarcísio de Freitas. São 11 horas e 3 minutos. Vamos conferir também na edição de hoje da Rotativa RB as notícias do Brasil e do mundo com Alexandre Ricarte, o Time News, as informações do esporte com o apresentador De Luca e os destaques do dia comentados nos 5 minutos com Alexandre Garcia. Já está no ar Rotativa RB desta segunda, 27 de julho. Um bom dia a todos.
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0: Operados, Uniodonto, Rafael Lutifala Simões e Paulo Eduardo Sotero Simões.
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0: São 11 horas e 9 minutos. Um bom dia a todos. Obrigada pelo carinho, pela audiência. Já estamos vendo na live da Rotativa a Fabiola Prata, a Irani Batista, a Zé Elizabeth, a Michele Mita com a gente também, a Tatiana Batista, a Maria Prata, a Kátia Monteiro, a Marilene Modenês, né? A Thaís também, Pérez, a Celinha Toledo, querida, Rodrigo Vogel. Ah, pelo rádio tem muita gente acompanhando. A Luzia Silva já mandou um oi, a Elza Florindo também. Grande abraço a todos, viu? E olha, já vamos falar da Mega Sena, concurso 3036, foi realizado na manhã de ontem, agora não é mais no sábado à noite, né, gente? É no domingo de manhã. E o prêmio para a aposta que acertasse as 6 dezenas seria de 69 milhões. Mas ninguém levou a faixa principal e o valor estimado acumulou para 78 milhões de reais para amanhã, terça-feira. Os números sorteados foram 05, 12, 21, 33, 43 e 50. Teve 5 acertos, onde 92 apostas ganhadoras, cada um acabou levando R$ 28.109,79 e 4 acertos, onde 7.263 apostas ganhadoras, cada um acabou ficando com R$ 586,92. Amanhã, terça-feira, tem Mega Sena, hein? 78 milhões de reais. Oh, maravilha, já pensou? E a Cooper Citrus? Cooper Citrus Expo, né? Abrindo já, abertura acontecendo, com a presença do governador Tarcísio de Freitas e muitas autoridades. Edição comemorativa dos 50 anos da cooperativa, reunindo mais de 130 expositores, apresentando tecnologias e soluções para o agronegócio, começando hoje, tá? E vai até sexta-feira, das 8 às 18 horas. E todos estão convidados, inclusive a Cooper Citrus projeta 2 bilhões de reais em negócios durante essa feira, viu, gente? É Cooper Citrus Expo, né? Abrindo essa semana, hoje, com projeção de movimentar 2 bilhões de reais em negócios até 31 de julho aqui na nossa cidade. A expectativa dos organizadores é repetir o volume alcançado na edição anterior, em um cenário desafiador para o agronegócio, com juros elevados, margens pressionadas e forte volatilidade no mercado internacional de fertilizantes, informou em comunicado a Cooper Citrus, uma das maiores cooperativas agropecuárias do Brasil. Para sustentar a meta, a cooperativa disse que antecipou negociações com fornecedores durante uma janela mais favorável de preços, e a estratégia permitiu preparar estoques e condições comerciais. Passe por lá, viu? Tem muita coisa interessante. É uma feira para toda a família, não só para o produtor, tá bom? E agora vamos falar do Senac, né? O Senac já está abrindo inscrições aí para vários cursos gratuitos com bolsas para você estudar de graça. E o Juliano, ele é o gerente do Senac, né? É o Juliano Amato Ferraz. Ele quer dar mais detalhes pra gente. Vamos ouvi-lo.
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0: Olha que maravilha, gente. Cursos gratuitos, né? Aproveite no Senac Bebedouro 11/14. Regiane Dias está na live com a gente, o Paulo Almeida, a Neuza Burbulho, a Rose Pereira também, né? O Marcos do Pedro Pascoal tá pelo rádio, mandou um oi, a Fatiminha do Centenário também. E hoje é dia do motociclista. Você que é motociclista, grande abraço, viu? Dia do pediatra também, né? A todos os pediatras, o nosso carinho. E dia mundial de conscientização e combate ao câncer de cabeça e pescoço. Ainda nessa edição a gente vai falar mais sobre esse assunto, viu? Isabel Camargo, grande abraço aí no Tropical. Vamos para o Time News, primeira edição. As notícias do Brasil e do mundo com Alexandre Ricardo.
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3: Olá, tudo bem? Eu sou Alexandre Ricardo e está começando a partir de agora mais uma edição do Time News. Vamos às informações. Estados Unidos chamam de mentira sem fundamento suspeita de interferência nas eleições do Brasil. PT aciona Moraes no STF alegando que vídeo com IA de Bolsonaro na convenção do PL viola a decisão judicial. Governo libera 5,7 bilhões do orçamento federal de 2026. Banco do Brasil bate 10,4 bilhões em renegociação de dívidas pelo Desenrola 2.0. Está começando o Time News.
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3: O governo dos Estados Unidos negou que 2 representantes do governo Trump fossem ao Brasil para interferir nas eleições de outubro. O Departamento de Estado chamou a suspeita de mentira sem fundamento em declaração à agência AP, após o Itamaraty negar os vistos dos 2 enviados. Os americanos Riley M. Barnes e Samuel Sampson, que ficariam em Brasília de 27 a 30 de julho para tratar de integridade eleitoral, liberdade religiosa e liberdade de expressão. O governo Lula não explicou oficialmente a negativa, mas suspeitava que a missão queria questionar o sistema eleitoral brasileiro e se aproximar de Flávio Bolsonaro. O TSE negou que a empresa Smartmatic tenha fornecido urnas ou softwares ao Brasil. O PT entrou com uma ação no STF contra a exibição de um vídeo feito com inteligência artificial durante a Convenção Nacional do PL. O vídeo mostrava um avatar com a imagem e a voz do ex-presidente Jair Bolsonaro, dizendo que ele estava preso por uma decisão injusta e encerrando com a frase "O futuro é Flávio Bolsonaro presidente". O partido argumenta que esse conteúdo viola a decisão judicial que proíbe Bolsonaro de divulgar manifestos políticos, mesmo quando feitos com IA e transmitidos por terceiros. O PT pede que o ministro Alexandre de Moraes reconheça o descumprimento da decisão e encaminhe o caso à Procuradoria-Geral da República e à Procuradoria-Geral Eleitoral. O governo federal anunciou o desbloqueio de 5,7 bilhões em gastos não obrigatórios do orçamento de 2026. A liberação aconteceu porque as estimativas de vários gastos obrigatórios foram revisadas para baixo, abrindo espaço no orçamento. Com isso, o total de recursos ainda bloqueados cai de 23,7 bilhões de reais para 17,9 bilhões de reais. O governo projeta um superávit de 10,8 bilhões de reais para este ano, o que dispensa qualquer corte adicional no orçamento. Os detalhes de quando o Ministério vai receber devem ser divulgados até o dia 30 de julho por meio de um decreto presidencial. O Banco do Brasil já renegociou mais de 10 bilhões e 400 milhões de reais em dívidas por meio do programa Novo Desenrola Brasil desde maio. O valor inclui débitos em atraso de pessoas físicas, jurídicas, produtores rurais e estudantes do FIES. Só no segundo segmento de famílias, 392 mil clientes renegociaram 3 bilhões e 300 milhões de reais. No setor empresarial, 34 mil empresas receberam 4 bilhões e 300 milhões, enquanto 49 mil estudantes do FIES quitaram 2 bilhões e 650 milhões em dívidas. O programa é voltado para quem ganha até 5 salários mínimos e tem dívidas atrasadas.
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0: São 11 horas e 19 minutos. Fernando Oliveira de Limeira está acompanhando a gente na live. Grande abraço. Reinaldo Pajé, querido também. Temos pelo rádio muitos ouvintes. Quem quiser receber um abraço nosso, manda um oi aí pelo WhatsApp da emissora, né? 99601-8304. Vamos para um breve intervalo e a gente já volta falando da Secretaria de Esportes e Lazer, que apresenta o balanço dos primeiros 6 meses. O Serginho Almeida vai estar com a gente ao vivo.
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3: 11 horas e 25 minutos. Carlos Alberto dos Santos está na live com a gente. Antônia Cleusa Devates, Maria Iraides Argiona também. Damari Souza, né? Está lá no Paraná, está acompanhando a gente. Olha, pelo rádio, muitos ouvintes. E o Serginho Almeida, que é diretor de esportes, está aqui para fazer um balanço para a gente dos primeiros 6 meses da Secretaria de Esportes e Lazer. Falar um pouco dos jogos regionais aí que chegou ao final. Oi, Serginho, tudo bem?
4: Tudo bem. Bom dia, Claudinha. Bom dia, Daniel. Bom dia a todos que estão nos assistindo agora. Gostaria de mandar um abraço ao nosso secretário municipal de esportes, Luciano Rebelato, que deve estar nos assistindo agora. E nós viemos aqui, em nome da secretaria, demonstrar todo o resultado nosso da secretaria, do time nosso da secretaria, que não é um resultado do secretário e do diretor,
3: sim,
4: dos 6 meses de trabalho, de janeiro a junho de 2026.
3: E aí, muita coisa boa.
4: Assim, né? Desde o início, lá em janeiro, quando nós fizemos uma ação de integração com todos os funcionários, isso é muito importante, né? Ação de integração. O resultado, o grande objetivo disso era mostrar para os funcionários que nós jogamos em um time só. Então, foi muito boa essa integração. Falamos de toda a história da secretaria, desde lá de trás. Então era a Comissão Central de Esportes, a CCE, está nos ouvindo agora, vai lembrar muito disso. Depois passou a Departamento Municipal de Esportes, e a questão de um ano e pouco mais ou menos, transformou em secretaria. Mostrar o histórico todo, o histórico de pessoas, né, que é importante. E depois a nossa segunda ação, já que nós estamos falando de integração, é a nossa gestão ser integrada. O que eu quero dizer com isso? Hoje, na mesma sala, trabalham secretário, diretor e assistente administrativo na mesma sala. Então, isso nós tivemos um ganho muito grande com esse estilo de gestão, né? São decisões mais rápidas, mais acertadas, né? E agora, logo em seguida, nós devemos inaugurar, nessa semana ou na próxima, a nossa sala, que foi construída, nossa sala de professores, atendimento e de capacitação de professores. É uma sala anexa à sala de gestão, que ela é com capacidade para 20 pessoas, que vai atender justamente a isso.
3: Hoje, o que a secretaria oferece para a população? Tem muita coisa boa de graça, né?
4: Tem sim. Nós temos os nossos pontos, né, sob a gestão da secretaria, que é a FECIB Velha, é a Fábrica de Campeões, nossos centros comunitários, Andes, Botafogo, Turvínia. Então nós temos várias atividades esportivas para várias idades, e que atende às modalidades esportivas, que são o esporte escolar, o esporte de participação, o esporte de formação e de alto rendimento.
3: E os jogos regionais agora que chegou ao final também, participando, e foram campeões aí, né?
4: Sim, nós tivemos algumas modalidades, foram bem classificadas. É nosso desejo também melhorar isso, e com no ano que vem já ir com uma delegação maior. Isso, de acordo com o trabalho que nós temos que desenvolver, né? É sempre integrado, sempre em conjunto, que não é um trabalho só da secretaria, é um trabalho das forças esportivas da nossa cidade, aos clubes, às escolas, aos apoios, né? Porque o alto rendimento, ele tem que ser compartilhado com apoios, né? com apoios da sociedade privada, com os patrocínios, né, com os clubes, né? Então a gente pretende levar uma delegação maior para o ano que vem.
3: E aquele evento que vocês fizeram, que foi um sucesso lá do trabalhador também, né, Serginho, esse ano, né?
4: Então, foi o primeiro evento da nossa gestão. Trabalhamos muito, não só a secretaria, nós formamos uma comissão organizadora, com engenharia, gabinete, prefeito, financeiro, e deu muito certo. Resgatamos um evento que não era feito há mais de 20 anos.
3: Sim, uma ideia, né, que dava tão certo, né, que tinham parado e agora voltou, né?
4: Uma tradição, né, que vem desde a época lá que foi criada em 1978 pelo meu pai, que era presidente da então CCE, pelo professor Milton Graziadei. E esse evento foi crescendo e esse ano nós resgatamos o evento. E foi um recorde de empresas participantes, com 31 empresas participantes.
3: Essa integração, né? Valeu a pena, né?
4: Ah, valeu a pena. E nós estamos já programando os Jogos da Primavera, que é outro grande evento de Bebedouro.
3: Então, Jogos da Primavera.
4: Criado também. Na mesma época.
3: Que é já. Em setembro, né?
4: Exatamente, isso que eu ia falar. Os Jogos da Primavera foi criado em 1979, de novo, pela dupla, pelo meu pai e pelo...

0: Primavera foi criado em 1979, de novo, pela dupla, pelo meu pai e pelo professor Milton Graziadei. Mandar um abraço para o Milton Graziadei, que fez toda a diferença e continua fazendo a diferença no nosso esporte. Foi criado em 1979. A princípio, os Jogos da Primavera não eram jogos internos entre escolas de Bebedouro. Era Bebedouro e mais três cidades. Pois isso foi ganhando uma proporção diferente a partir dos anos. E esse ano vai ser feito a abertura no dia 21 de setembro e os jogos começam no dia 22 de setembro. E voltando a um formato como ele era feito lá atrás, a abertura será noturna, para dar uma oportunidade aos pais assistirem ao desfile dos filhos, a um jogo, exibição de futsal que vai ter lá. Então nós vamos resgatar a abertura noturna.
1: Mas vai ser entre as É o dia que começa a primavera, né?
0: Então, acertamos em cheio, né?
1: Mas é entre as escolas da cidade.
0: Escolas da cidade, escolas municipais, estaduais e particulares, tá? A partir de 8, 9, 10 anos.
1: Vai movimentar bem, hein? Também.
0: Movimenta bem porque ele é o resultado de todo o trabalho de esporte escolar da nossa cidade. E é ali que, se as pessoas forem lembrar agora, toda iniciação esportiva foi por meio dos Jogos da Primavera. Toda iniciação esportiva. Então, todo mundo vai lembrar quando participou dos Jogos da Primavera. Nós estamos fazendo uma camiseta promocional dos Jogos da Primavera, com uma logomarca nova que eu já criei, vai ser lançada a logomarca. Pessoas vão ter a oportunidade de comprar essa camiseta para guardar de lembrança. Então vai ser um negócio muito bacana.
1: E ainda esse ano vocês vão fazer algo aí voltado ao futsal também, não é?
0: Vamos também. Já é o segundo grande evento. O segundo grande evento é a Supercopa de Futsal. Entre cidades, vão estar presentes em Bebedouro mais de 50 cidades. Vai ter um ganho, além do esportivo, um ganho turístico e comercial para a nossa cidade.
1: Sim, o dinheiro gira, né?
0: Quando essas delegações vêm, elas vêm também para as pessoas conhecerem a cidade, espaço turístico, vem consumindo o nosso comércio, vai ser muito importante. Vai começar dia 31 de dezembro. De dezembro.
1: Olha isso,
0: não,
1: gente.
0: Não, 31 de dezembro, desculpa. 31
1: novembro,
0: de,
1: né?
0: De isso.
1: 30.
0: Exatamente.
1: É novembro, né?
0: Desculpa, isso.
1: 30
0: novembro.
1: De novembro. Tem isso ainda esse ano, voltado aí para o esporte Bebedouro, Jogos da Primavera ainda.
0: E a Supercopa de Futsal. E estamos com planejamento, em estudo ainda, da volta da prova pedestre Arnaldo Garrido, Arnaldo de Rosa Garrido, que é uma competição tradicional em Bebedouro, né, que já não é realizada há algum tempo, e voltar no formato que ela era feita lá atrás, até a pedido do nosso prefeito Lucas Serena de fazer uma prova noturna, que é uma prova mais glamurosa, mais bonita, e o formato que ela era feita lá atrás. Então, estamos estudando parceria com a iniciativa privada, trajeto, e logo nós vamos ter essa notícia também.
1: Vocês estão resgatando bastante coisas boas, o saldo é positivo, né, o balanço, né?
0: Assim, eu gosto muito de valorizar pessoas, né? E as pessoas lá atrás que criaram esses eventos, elas têm história, né? A cidade tem história. E o resumo, como se perguntou, do balanço, é um resumo positivo dos nossos 6 meses, mas queremos melhorar, porque
1: claro,
0: senão a gente entra num alto elogio aqui, acho que está bom, né? E a gente tem que melhorar em certos aspectos, que começamos a recuperação da infraestrutura do ginásio Sérgio Batista Zaccarelli, tem 50 anos esse ano, então começamos a recuperação, temos que dar continuidade, fizemos uma parte, né, e vamos dar recuperação. Temos ideia que nós temos que trazer mais um ginásio de esportes na FECIB Velha, mais um ginásio para treinamento, ginásio anexo, que vai melhorar
1: muito.
0: Precisa ter mais um. É necessidade ali, porque ali é o nosso centro de excelência, centro de treinamento. Apesar de ter um pouco de formação também, mas é um centro de excelência, de captação do esporte, participação educacional, eles vão para lá. Então a ideia é a gente melhorar também, trazer esse ginásio de esportes, trazer um sistema de transporte para esses atletas que foram captados nos bairros, que é um segundo projeto também, de estar levando esse

0: esses atletas lá, eles ter um transporte, ter alimentação adequada também.
1: Sim.
0: Porque muitos desses atletas já não têm alimentação adequada.
1: Moram longe, às vezes não tem condições de chegar, né? Sim, no horário.
0: Sim. A cidade de Bebedouro, como as cidades, todas as cidades no Brasil, elas incharam.
1: Cresceu, né?
0: Ela inchou. Tem muitas cidades que têm quase a mesma população, mas você pode ver que ela inchou, ela cresceu demais. Então, Bebedouro tem regiões muito longe que tem lá no centro de captação, que são as praças esportivas. De repente, descobre um menino lá, está jogando bem basquete, tem altura e quer para o centro de treinamento, mas ele não consegue. Ele não consegue porque ele não tem o custo disso tudo, tem o transporte, tem a alimentação.
1: Os centros sociais também, vocês estão investindo bastante, né?
0: Sim, nós vamos começar a dar uma atenção melhor, né? Projetando até para esses centros sociais, além do investimento de infraestrutura, capacitação de profissionais. Estamos projetando o Campeonato Varziano para 2027, que é outro grande evento da nossa cidade, né? E é isso aí, né? Nós queremos sempre melhorar. Eu acho que foi um ganho muito grande essa reunião com o prefeito e com o secretário de governo, o Jorge Cardoso, né? Porque além das sugestões do prefeito, que foram muito boas, né? Para a gente ter
1: resgatar,
0: um norte de saber também qual é a opinião do prefeito, mas esse acompanhamento do secretário de governo é muito importante, porque o secretário de governo que integra as políticas públicas. Então, ele tem que ter...
1: Esse cargo ali é importante, né?
0: É muito importante.
1: Facilita ali, né?
0: Facilita e ele tem que estar a par, né, da política pública e muitas vezes saber que, às vezes, o que está faltando em uma política é a ausência de uma outra. Então, o secretário de governo tem um papel muito importante de intermediar esse diálogo entre todos os secretários e diretores. Eu acho que é um ganho muito grande para essa administração ter um secretário de governo. Parabenizar aqui, aproveitar para parabenizar o trabalho do secretário Jorge Cardoso, que nós estamos tendo, eu e o Luciano, uma abertura muito grande com ele, além do total apoio do prefeito Lucas Serém.
1: Gente, só coisas boas então nessa parte de esportes, muitas ideias, muitas coisas por vir também. Parabéns a vocês pelos 6 meses, toda a equipe, como disse o Serginho, se não tem a equipe trabalhando em conjunto, não funciona, né, Serginho?
0: Isso mesmo, gostaria de agradecer, né? Ninguém faz nada sozinho, nossa vida é uma construção coletiva e aqui eu estou em nome de toda a nossa equipe. Tá, equipe de manutenção, equipe técnica, equipe de professores, de transporte. Nós temos uma equipe lá muito competente, comprometida, com proatividade. Então, gostaria de agradecer, além do prefeito, secretário de governo, toda a nossa equipe da Secretaria Municipal de Esportes e Lazer.
1: Muito bem, sucesso para vocês, viu?
0: Muito
1: parabéns.
0: Obrigado.
1: 11 horas e 39 minutos, Nelly Pelissari, Jorge Alves com a gente, Adriana Donizete, também ótima semana, Marilza Martins, Antônia Dias, a Neuzinha Buzo, Silas, grande abraço a todos, breve intervalo. A gente já volta na rotativa com mais informações.
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14: São 11 horas e 48 minutos. 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E agora vamos para a polícia. Temos várias notícias da Polícia Militar, temos notícias da região. Olha só, ato infracional de tráfico de drogas, direção perigosa. Isso aconteceu já hoje, né? 27/7, Rua São João, aí, durante patrulhamento pelo bairro Santa Terezinha. Bairro já conhecido pelo tráfico de drogas, equipes da Polícia Militar visualizaram um veículo que, ao perceber a presença da equipe, que estava vindo no contrafluxo, empreendeu fuga. E de primeiro momento, a equipe perdeu do visual aí o veículo, né? E posterior do bairro São Carlos, aí novamente o veículo foi avistado, onde retomou o acompanhamento, juntamente com outras viaturas no apoio, quando na rua São João adentraram na contramão de direção vindo a bater no cruzamento com a Tobias Lima. Foi realizada a abordagem aos dois adolescentes, nada de ilícito foi localizado em busca pessoal. Entretanto, durante a vistoria de um veículo, os policiais encontraram no porta-malas uma bolsa contendo 80 envelopes de crack. Questionados sobre a droga, ambos permaneceram em silêncio. Os adolescentes foram apresentados no plantão policial de Bebedouro, onde a autoridade de polícia judiciária elaborou o boletim por ato infracional de tráfico de drogas, liberando os sindicados, né, aos respectivos responsáveis legais. O veículo foi recolhido ao pátio e permaneceu apreendido, tá? Foram uns 80 envelopes de crack, um iPhone 15, um iPhone XR, um Realme, né, e um relógio Ultra 3 Max, tá certo? Tudo isso foi pego lá com eles, né? E temos aí adulteração de sinal identificador de veículo, isso dia 25, sábado, na José Minholo, aqui em Bebedouro. Durante o patrulhamento ali pelo bairro residencial Bebedouro, policiais militares abordaram dois indivíduos que estavam ao lado de uma motocicleta. Ao perceber a presença da equipe, um dos abordados tentou fugir, entrando em uma residência, mas retornou após verbalização policial. Na vistoria da motocicleta, foi constatado que o veículo ostentava uma placa pertencente a outro veículo, caracterizando crime, né? A ocorrência foi apresentada no 1º Distrito Policial de Bebedouro, onde o delegado de plantão ratificou a prisão em flagrante. O indiciado permaneceu preso à disposição da justiça. Temos também a posse irregular de arma de fogo, ato infracional no dia 24 também. Durante patrulhamento aqui na nossa cidade, equipes de força tática receberam denúncia de que um adolescente teria exibido uma arma de fogo em via pública. No local, com autorização da responsável, foi realizada a busca domiciliar, sendo localizado um revólver calibre 32 e duas munições intactas. A ocorrência foi apresentada à Polícia Civil por se tratar de primeiro ato infracional e o adolescente foi liberado à irmã. Temos mais notícias aí? Temos ato infracional de tráfico de drogas no dia 23, na Manuel de Oliveira Quinto. Durante deslocamento para atendimento de ocorrência, policiais militares visualizaram um grupo de indivíduos em ponto conhecido pelo tráfico de drogas e, ao perceberem a aproximação da viatura, eles demonstraram nervosismo, sendo realizada a abordagem. Um adolescente tentou fugir, mas foi alcançado e, durante a busca pessoal, foram localizados 28 ependorfes contendo cocaína e uma porção de maconha. O menor foi conduzido ao plantão

Suspeito alegou ciúmes por suposta traição. Então, em um homem de 42 anos, ele foi preso em Catanduva em flagrante após matar a companheira Juliana Christian de Oliveira, de 46 anos, e um jovem, Rodrigo Aderne, de 21, na noite deste sábado em Catanduva. Segundo a Polícia Civil, o suspeito confessou os dois crimes e afirmou que agiu por ciúmes, após desconfiar de um suposto relacionamento amoroso entre as vítimas. Mais um feminicídio, né? De acordo com o boletim de ocorrência, o suspeito Wesley José da Silva foi localizado e preso por policiais militares na rodovia Washington Luiz, SP-310, próximo ao pedágio do distrito de Agulha, em Fernando Prestes. Ele estava em um carro e, segundo a polícia, foi encontrado com a arma que teria sido usada nos homicídios. Conforme o registro policial, o primeiro crime aconteceu na rua Petrópolis. A vítima, Rodrigo, estava na calçada da casa quando teria iniciado uma discussão com ele, com Wesley. A mãe da vítima contou aos policiais que o suspeito deixou o local após o desentendimento, mas retornou pouco tempo depois armado. Ainda segundo o relato da mãe da vítima, Wesley desembarcou do veículo e atirou contra Rodrigo, que correu para dentro de casa. Ele não resistiu e morreu no local. A perícia encontrou marcas de disparos e projéteis na residência. Depois, ainda segundo o boletim de ocorrência, o suspeito foi até a casa onde morava a companheira, né, na rua Tocantins. Os filhos da vítima, que estavam no imóvel, relataram que ouviram uma discussão e, em seguida, disparos de arma de fogo. Juliana foi encontrada morta na sala da casa. A perícia também foi acionada no local e os corpos das vítimas foram encaminhados ao Instituto Médico Legal. Após a prisão, Wesley foi levado ao plantão policial de Catanduva, onde foi autuado em flagrante por feminicídio e homicídio qualificado. Segundo a polícia, o crime contra Juliana foi enquadrado como feminicídio por envolver violência doméstica e familiar. E a Polícia Civil informou ainda que o veículo usado pelo suspeito foi apreendido e passará por perícia, assim como a arma e outros materiais recolhidos durante a investigação. O caso segue sob investigação. E agora, nós vamos falar do vendaval, da tempestade em Ribeirão Preto, que ocorreu, né, na sexta-feira, que causou assim muitos estragos. Muitas pessoas ficaram sem suas casas, né? E a gente traz as notícias agora, porque o governador Tarcísio, ele fala em temporal sem precedente, porque muitos falaram, foram 120 quilômetros, mas ele, o Tarcísio, com a equipe, chegou à conclusão que foram 160 quilômetros por hora de ventos ali, né? Ele cita danos à produção rural e dificuldade de prever eventos extremos. Governador de São Paulo, Tarcísio de Freitas, Republicanos, ele falou que ontem ele chegou em Ribeirão Preto, né, e acompanhou também todas as outras cidades, que o temporal que atingiu o interior de São Paulo no final de semana foi um episódio sem precedentes e confirmou a dificuldade dos modelos meteorológicos atuais de prever fenômenos extremos. Ele destacou danos à produção rural e mencionou que no auge da tempestade, na madrugada da sexta-feira, na região de Ribeirão, as medições aí do Instituto Agronômico, Centro de Pesquisas do Estado, focado aí no desenvolvimento agrícola, apontaram que os ventos chegaram a 160 km por hora. Tarcísio esteve em Ribeirão Preto ontem, né, para visitar uma comunidade atingida pelo temporal, além de outras cidades da região afetadas, entre elas Dumont. Antes, ele já havia anunciado o envio de ajuda humanitária com equipes da Defesa Civil do Estado, bem como deslocou o secretário do Estado de Saúde para coordenar ações para garantir os atendimentos de emergência nas unidades. E durante a coletiva, o governador reconheceu a dificuldade dos modelos atuais em prever a intensidade de eventos climáticos e destacou o investimento de 150 milhões de reais na aquisição de 8 novos radares meteorológicos para melhorar as previsões. Segundo ele, antes da tempestade havia previsão de chuva, mas não nas condições que ocorreram. As microexplosões que Tarcísio mencionou, segundo os especialistas, ocorreram, né? Ocorrem quando a chuva é muito intensa, concentrada em uma área e com ventos fortes. Tarcísio também mencionou que, em função da força dos ventos, houve perdas significativas em estruturas de armazenamento, estufas, canaviais, pomares e produção de amendoim na região.

0: de Ribeirão Preto. Muitos produtores perderam tudo, né? Estradas rurais também foram danificadas, isolando produtores, segundo o governador. E para ajudar o setor, ele anunciou a liberação de créditos por meio do Fundo de Expansão do Agronegócio Paulista, subvenção do seguro rural, segundo ele, em mais de 100 milhões disponíveis, e linhas de crédito pelo Desenvolve São Paulo. Além disso, confirmou a mobilização de equipes do Departamento de Estradas de Rodagem e da Secretaria de Agricultura para recuperar vias de acesso. O governador Tarcísio de Freitas esteve ali, ó, firme, presente, cuidando de tudo desde as primeiras horas, isso na sexta-feira, né? E ontem ele esteve ao vivo. Prefeito do interior de São Paulo relata cenário de destruição após temporal. Ele diz, não sobrou nada, né? É uma das cidades mais afetadas pelo severo temporal que atingiu o interior de São Paulo. Foi Guariba, né, gente? Teve em torno de 70% das casas danificadas, afirmou o prefeito Francisco Dias Mansano Júnior. Em um encontro com outros representantes municipais e o vice-presidente aí, Geraldo Alckmin, que esteve em Ribeirão também, né? No final de semana, ele descreveu um cenário de destruição no município e de incapacidade de dar soluções imediatas para a crise. Ele diz que tem aproximadamente 60% a 70% das casas do município destruídas, todas, todo local que havia, uma quadra coberta foi embora, está retorcido, nós tínhamos um grande galpão, galpão do agronegócio, não sobrou nada, mas nada mesmo, ele disse. Com grande parte das casas danificadas e o parque industrial destruído, o município de 37 mil habitantes, né, não tem condições técnicas e financeiras de se restabelecer sozinho, segundo o chefe do executivo. A minha cidade nos próximos 2 anos e meio de mandato, meu, e provavelmente nos próximos 2 anos de mandato ou 3 de mim ou de outro prefeito, não vai construir nada. Nós vamos ter só que reconstruir, né? Guariba é uma das 6 cidades da região de Ribeirão Preto que terão um reconhecimento sumário do estado de emergência por parte da União para agilizar a liberação de verbas. Foi a cidade que mais sofreu, né, gente? Para ajuda humanitária e restabelecimento dos serviços e reconstrução. Também foram afetados pelo temporal os municípios de Dumont, Pradópolis, Taquaritinga, Barrinha e Ribeirão Preto. Além da ajuda federal, essas cidades contam com o governo do estado, né? Por meio de envio de mantimentos, equipes da Defesa Civil, bem como a liberação de verbas, também para as obras de reconstrução. O impacto e o sentimento de impotência também foram relatados pelo prefeito de Dumont, o Rogerson Aparecido Burjalon Ruiz. Dumont não é diferente das outras. Também acordamos na sexta-feira com um cenário de guerra, afirmou ele. Prefeito de Taquaritinga também, o Fúvio Zupani, o Dr. Fúvio, né? Reforçou que cidades de pequeno e médio porte não estão preparadas para eventos extremos. Ele precisou montar um abrigo para cerca de 200 moradores. Zupani relatou perdas de equipamentos públicos, como uma creche que seria inaugurada na próxima semana e o telhado de uma escola que voou e destruiu residências em 2 quarteirões vizinhos. Foram muitos os estragos, né, gente? Muito, muito, muito. A gente se solidariza com esse povo, com essa população, né? E sempre em oração para que eles consigam se restabelecer e com a ajuda aí, né, do governador do estado. Eles estão conseguindo muitas coisas, os prefeitos também. Vai um tempo aí. Mas se Deus quiser, vai dar tudo certo para eles. Vamos dar notícias do Caramelo, aquele cachorro, né? Que tentou foi defender a tutora, né? Durante um assalto em Ribeirão Preto. E ele levou um tiro, né? Então ele apresenta melhora após ser baleado. É o cachorro Caramelo, de Ribeirão Preto, que foi baleado ao tentar defender a sua tutora durante esse assalto lá no bairro Ipiranga. Ele apresentou melhora do estado de saúde após passar por uma cirurgia. E a informação foi divulgada pela equipe veterinária responsável pelo atendimento. De acordo com os profissionais, o animal deixou a ventilação mecânica. Agora consegue respirar espontaneamente com auxílio de oxigênio. Apesar da evolução, o quadro ainda inspira cuidados. Caramelo permanece internado em monitoramento intensivo devido à gravidade dos ferimentos provocados pelo disparo. Os veterinários informaram ainda que o cachorro continua sendo alimentado por sonda e recebe medicamentos para auxiliar o esvaziamento gástrico durante o processo de recuperação. O caso ocorreu quando criminosos abordaram uma mulher para roubar o relógio que ela usava e, na tentativa de proteger a tutora, ele avançou contra o assaltante, né? Os assaltantes, e acabou atingido por um tiro. Após a ação, os suspeitos fugiram em uma motocicleta. O caso é investigado pela Polícia Civil, que busca identificar e prender os responsáveis pelo crime. Agradecer José Carlos Cobal, que está com a gente na live também. Sérgio Casimiro, grande abraço a todos os nossos ouvintes pelo rádio. Vamos para as últimas do esporte com o apresentador De Luca. Vamos lá.
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2: Começar nossa segunda, bora começar mais uma semana juntinhos aqui na melhor programação do seu rádio e a partir de agora com mais uma edição das últimas do esporte com o maior prazer do mundo. Eu sou o De Luca, nesse 27 de julho, levando até você todas as informações de tudo que rolou no final de semana. Bora começar
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2: Vamos começar falando do sábado pela Série A. Atlético aproveita erros do Internacional, vence a quarta seguida e se mantém em alta. Leozinho e Viveiros garantem mais 3 pontos para o time paranaense. Neymar marca 2 vezes, mas não evita empate do Santos com a lanterna chapecoense. João Ananias contra e Marcinho fizeram para a Chape. Vasco e Mirassol empatam em confronto direto e continuam no Z4. Igor Formiga abriu o placar para o Mirassol na primeira etapa e Andrés Gomes empatou para o Vasco com um lindo chute de fora da área.
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2: O Botafogo derrotou o Cruzeiro por 1-0 no Mineirão ontem pela 20ª rodada do Brasileirão e voltou a vencer o rival em BH depois de 10 anos. O gol foi marcado por Gabriel Justino, seu segundo na temporada, após aproveitar um erro da defesa celeste. Na tabela, o Botafogo subiu para a 7ª posição, com 29 pontos, enquanto o Cruzeiro caiu para 11º, com 27.
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2: Bahia e Corinthians ficaram no empate em 1-1 ontem na Arena Fonte Nova pela 20ª rodada do Brasileirão. O jogo teve mais briga do que futebol, com 35 faltas e 8 cartões amarelos. O Corinthians abriu o placar com Angileri logo no início, mas Davi Duarte empatou para o Bahia ainda no primeiro tempo. O time de Rogério Ceni chegou aos 31 em sexto. Já o Corinthians, com Fernando Diniz, chega a 28 pontos e fica na 9ª colocação.
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2: Red Bull Bragantino e Coritiba ficaram no 0-0 ontem no estádio Cícero de Souza Marques, em Bragança Paulista. O jogo foi travado dos dois lados e, mesmo com o Bragantino melhor em campo, o placar não saiu do zero. Com o resultado, o Bragantino chega a 35 pontos e voltou ao G5. O Coritiba foi a 27 pontos, encerrou uma sequência de derrotas e voltou ao top 10.
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2: Grêmio e Fluminense ficaram no empate em 1-1 ontem na Arena do Grêmio pela 20ª rodada do Brasileirão. Hulk abriu o placar no segundo tempo, convertendo um pênalti cometido por Kahneman. Foi o primeiro gol dele com a camisa do Fluminense em jogo oficial. Mas o Grêmio respondeu nos minutos finais com Diego Caíto, que havia chegado ao clube 2 dias antes, emprestado pelo Goiás. Ele entrou no meio da segunda etapa e empatou aos 44 minutos em um cruzamento que desviou em Freitas e encobriu o goleiro Fábio. A assistência foi de outro estreante, Giovanni Cabral. O Grêmio, do técnico Luiz Castro, é o 15º colocado com 22 pontos, um acima do Z4. O Fluminense está em quarto com 33 e vive uma série de 4 jogos sem vencer. Tô de volta daqui a pouquinho já com mais informações. Fique ligado.
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0: São 12 horas e 7 minutos. Breve intervalo e a gente já volta com mais notícias, inclusive falando da UPA Bebedouro, que registrou recorde de vítimas de acidentes no primeiro semestre, viu, gente? Daqui a pouquinho.
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0: São 12 horas e 10 minutos. Segundo a Gazeta de Bebedouro deste final de semana, né, a edição, a UPA Bebedouro registra recorde de vítimas de acidentes no primeiro semestre. Então, o primeiro semestre de 2026 entrou para a história da UPA de Bebedouro. Entre janeiro e junho, a unidade atendeu 407 vítimas de acidentes de trânsito. O maior número registrado para o período nos últimos 9 anos. O volume representa crescimento de 21,1% em relação ao primeiro semestre de 2025. Somente em junho, a UPA Bebedouro recebeu 65 vítimas envolvidas com 59 acidentes, mantendo média superior a 2 pessoas atendidas ao dia. Apesar de representar queda em relação a maio, o mês contribuiu para consolidar o novo recorde semestral. As colisões permaneceram como o principal tipo de ocorrência, respondendo por quase 2/3 dos acidentes registrados em junho. Os dados também reforçam a forte participação dos motocicletas, né, das motocicletas, e hoje é dia do motociclista, hein? Nas ocorrências atendidas pela unidade entre colisões e quedas, o trânsito anda muito perigoso, né? Os motoristas precisam tomar mais cuidado. E Bebedouro, gente, lidera a geração de empregos em maio com 1.584 novas vagas. Então, o mercado de trabalho da região fechou maio com um saldo positivo de 881 empregos com carteira assinada, segundo o levantamento do CAGED, nas cidades de Barretos, Bebedouro, Jaboticabal, Ribeirão Preto e Sertãozinho. Ao todo, foram registradas 19.249 admissões e 18.368 desligamentos. O grande destaque foi Bebedouro, que criou 1.584 vagas formais, resultado impulsionado pela forte contratação na agropecuária. Já Barretos também terminou o mês no azul, embora com um saldo bem mais modesto de 28 empregos. E na outra ponta, Ribeirão Preto apresentou o pior desempenho da região, fechando maio com um saldo negativo de 432 vagas, seguido por Sertãozinho, menos 230, e Jaboticabal, menos 69 vagas. Agora vamos falar da ala vermelha do HC, que volta a operar 72 horas após o temporal em Ribeirão Preto, que foi um caos, né? Foi um caos, Ribeirão Preto, uma cidade grande, né? A ala vermelha da unidade de emergência do Hospital das Clínicas voltou a operar hoje, segunda-feira, 72 horas após o temporal que atingiu a região de Ribeirão Preto e causou estragos em diversos locais. Então, na sexta-feira, dia 24, 8 pacientes tiveram de ser retirados do local, realocados para outros hospitais após o forro ceder por conta da tempestade. Uma pessoa foi transferida para o Hospital do Campus, a HC Campus, da Faculdade de Medicina da Universidade de São Paulo. Três foram encaminhadas para o Hospital Estadual de Ribeirão Preto e outras quatro pessoas foram transferidas para alas da própria unidade de emergência. Superintendente da Faculdade de Medicina, Ricardo Cavalli, disse nesta segunda, hoje, que todos os trabalhos do HC já foram restabelecidos. Em 72 horas, a área foi reconstruída, está toda restabelecida e pronta para receber os pacientes. Agradeço o envolvimento e esforço de todas as nossas equipes do campus e da unidade de emergência, como também das empresas terceirizadas que foram envolvidas nessa reconstrução. Todo o ambulatório, atendimento, centros cirúrgicos, os exames, toda a estrutura sendo reconstruída. Com o retorno das operações após a reconstrução, uma pessoa foi encaminhada para a ala vermelha para seguir em tratamento. Devagarinho, voltando tudo ao normal, a funcionar, né, gente? E agora nós vamos falar desse mês de julho, que é o mês de conscientização, né, combate aí ao câncer de cabeça e pescoço. Nós temos aí a história do narrador esportivo, né, o Luiz Roberto, que enfrentou um câncer como esse, está enfrentando, e após 33 radioterapias e 7 quimioterapias, o Luiz Roberto encerra o tratamento contra o câncer, né? É o narrador Luiz Roberto, ele trouxe uma notícia emocionante para o público, atualizou seus fãs sobre o fim de uma dura batalha pela vida, e hoje é o dia, o mês é o mês de conscientização, e hoje é o Dia Mundial de Conscientização e Combate ao Câncer de Cabeça e Pescoço. Luiz Roberto está aí para falar mais desse momento.
10: Olá pessoal, eu sou o Luiz Roberto da TV Globo. 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
0: Gente, apareceu alguma coisa no corpo que não está legal, já procura um profissional, já procura um médico para saber. A gente hoje tem que correr, porque a prevenção salva, né? São 12 horas e 16 minutos. Fernandinho, eletricista, tudo bem com você, meu amigo? Vamos para o Time News, segunda edição, né? As notícias do Brasil e do mundo com Alexandre Ricarte. Vamos lá?
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11: Olá, tudo bem? Eu sou Alexandre Ricarte. Está começando mais uma edição do Time News. Vamos às informações. Lula rejeita a ingerência estrangeira e diz que o Brasil sabe cuidar de si mesmo. Conselho Curador do FGTS decide nesta terça distribuição de 13 bilhões de reais entre trabalhadores. Venezuela tenta recuperar 31 toneladas de ouro bloqueadas no Banco da Inglaterra desde 2019. Grandes bancos privados ainda ficam fora do desenrola adimplentes. Está começando o Time News.
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11: O presidente Lula afirmou que o Brasil não aceita que ninguém meta um nariz onde não é chamado e que o país sabe cuidar de si. A fala acontece em meio à tensão com os Estados Unidos, após o governo Trump impor tarifas de até 37,5% sobre produtos brasileiros. No mesmo dia, Lula publicou um artigo num jornal americano criticando as tarifas, chamando chamando-as de injustas e infundadas. A declaração também veio um dia depois do presidente argentino Javier Milei atacar Lula durante convenção do PL no Brasil. O Conselho Curador do FGTS se reúne nesta terça-feira, dia 28, para votar a distribuição de cerca de 13 bilhões de reais em lucros do fundo. Se aprovada, a medida beneficia aproximadamente 138 milhões de trabalhadores. O depósito seria feito automaticamente pela Caixa Econômica Federal nas contas vinculadas, sem precisar pedir nada. Tem direito quem tinha saldo no FGTS até 31 de dezembro de 2025, seja em conta ativa ou inativa. O valor varia de acordo com o saldo de cada um. Nos anos anteriores, o fundo também distribuiu lucros 12,9 bilhões de reais em 2025 e 15,2 bilhões de reais no ano anterior. A Venezuela tenta recuperar 31 toneladas de ouro guardados no Banco da Inglaterra desde 2008. O estoque, avaliado em cerca de 4 bilhões de dólares, está bloqueado desde 2019, quando o Reino Unido reconheceu Juan Guaidó como presidente legítimo no lugar de Nicolás Maduro. Com Maduro detido e levado aos Estados Unidos para responder na justiça, a vice-presidente Delcy Rodríguez assumiu o governo e pediu ao rei Charles III a liberação do ouro para ajudar na reconstrução do país após dois terremotos que mataram mais de 5 mil pessoas em junho. O rei, porém, não tem poder para intervir na decisão judicial. Enquanto isso, o FMI liberou 346 milhões de dólares para apoiar a Venezuela na reconstrução. O programa Desenrola Adimplente ainda não recebeu a adesão dos principais bancos privados do país. Bradesco, Santander e Itaú seguem avaliando se a iniciativa do governo para aliviar as dívidas dos trabalhadores informais é vantajosa para eles. Por enquanto, apenas a Caixa Econômica Federal e o Banco do Brasil operam o programa. Para as entidades do setor, os critérios de elegibilidade tornaram o programa muito restrito, o que não atrai as instituições financeiras, que precisariam preparar equipes e sistemas para atender a demanda. Há ainda a avaliação de que muitos dos trabalhadores que atendem aos critérios já estejam próximos de quitar seus financiamentos, reduzindo o interesse por uma nova operação de crédito.
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0: 12 horas e 20 minutos. Renato Reco está com a gente pelo rádio e mandou um oi. Grande abraço, Renato. Ótima semana, breve intervalo. A gente já volta com mais informações na Rotativa RB.
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9: 12 horas e 27 minutos, Rotativa RB, Gazeta de Bebedouro, né? O Tiago Figueira está com a gente também. Olha só, a Gazeta trouxe essa notícia da administração do aeroporto, que mantém suspensão dos voos à vela até definição da ANAC, né? A retomada das operações de voo à vela no aeroporto municipal de Bebedouro segue sem previsão e depende de manifestação da ANAC sobre a documentação encaminhada pela administração aeroportuária e, segundo a agente Gabriela de Oliveira, o retorno das atividades do aeroclube está condicionado à análise da agência e à adoção de procedimentos operacionais compatíveis com as exigências da avaliação civil. Entre as medidas em implantação estão elaboração da carta de acordo operacional, controle de acesso à pista, acompanhamento das operações dos planadores, comunicação prévia dos voos e fiscalização da documentação de aeronaves e pilotos. A administração também informa que encaminhou à Federação Paulista de Voo à Vela a minuta com as regras que deverão nortear as futuras operações, além de enviar à ANAC informações relacionadas aos procedimentos de abastecimento de aeronaves no aeroporto. E de acordo com a Gabriela, né, Oliveira, as mudanças têm como objetivo garantir a segurança operacional e organizar procedimentos que, segundo a administração, não eram adotados anteriormente, afirmando que a intenção da prefeitura não é impedir o funcionamento do aeroclube, mas assegurar que as atividades sejam realizadas em conformidade com as normas estabelecidas pelos órgãos reguladores da aviação civil. Temos a notícia aqui do El Niño, né, que nesse ano de 2026 deve ampliar desafios para a pecuária brasileira. A gente sabe o que esse El Niño está provocando por aí, né, gente? A confirmação da atuação do fenômeno El Niño em 2026 pela Administração Oceânica e Atmosférica dos Estados Unidos acende alerta para o setor agropecuário brasileiro. De acordo com pesquisadores da equipe da pecuária do Centro de Estudos Avançados em Economia Aplicada, da Esalq USP, o principal efeito esperado é o aumento da volatilidade climática e produtiva, com impactos distintos entre as regiões do país. As projeções indicam que o fenômeno deverá elevar o risco de seca em áreas do norte e do nordeste, enquanto a região sul tende a registrar volumes de chuva acima da média. Já no centro-oeste e no sudeste, os efeitos devem se manifestar principalmente por meio da irregularidade das precipitações, períodos secos mais frequentes e temperaturas elevadas. Segundo os pesquisadores, um dos principais pontos de atenção para a pecuária é a disponibilidade de pastagens e água. Em sistemas de produção baseados em pasto, a combinação de temperaturas acima da média, veranicos prolongados e atrasos na recuperação das chuvas pode comprometer o crescimento das forrageiras, reduzir a capacidade de

0: duração das chuvas pode comprometer o crescimento das forrageiras, reduzir a capacidade de suporte das áreas e afetar o desempenho produtivo dos animais. É, a gente não sabe o que vem por aí ainda, né? No verão, vamos pedir para Deus sempre muita proteção. E agora a gente vai para as últimas do esporte com o apresentador De Luca.
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2: E vamos de mais informação na sua segundona. Vamos com mais as últimas do esporte por aqui.
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2: Flamengo e São Paulo ficaram 1-1 no Maracanã ontem pela 20ª rodada do Brasileirão. Léo Pereira abriu o placar para o rubro-negro em cobrança de escanteio, quebrando o jejum de 14 jogos sem marcar. Galera empatou pelo São Paulo e encerrou uma seca de 12 partidas sem gol. O São Paulo é 12º com 26 pontos. Já o Flamengo é 2º com 38.
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2: O Atlético de Minas venceu o jogo contra o Palmeiras ontem e venceu por 2-1 no Nubank Park pela 20ª rodada do Brasileirão. O gol que abriu o placar para o Galo saiu depois de um frango do goleiro Carlos Miguel, que tentou segurar uma finalização de Cacierra e deixou escapar. Vitor Hugo pegou o rebote e marcou. O Palmeiras empatou com Felipe Anderson, mas Igor Gomes garantiu a virada. Com o resultado, o Atlético pulou para o 8º lugar com 28 pontos, apenas 3 atrás do G5. Já o Palmeiras ficou com 44 e sofreu sua primeira derrota em casa nessa Série A.
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2: O Remo venceu Vitória por 2-0 ontem no Mangueirão pela 20ª rodada do Brasileirão. Já abriu o placar pela reta final do primeiro tempo, aproveitando um frango do goleiro Lucas Arcanjo. Aleph Manga fechou o placar no início da segunda etapa em tabela com Zé Ricardo. Com o resultado, o Remo foi ao 18º lugar com 21 pontos. Já o Vitória segue em 13º com 26 e ainda não venceu nenhum jogo fora de casa no Brasileirão.
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2: Nos jogos de domingo da Série B, de virada, Ceará marca 4 gols, vence o São Bernardo e deixa o Z4. Nico Ferreira, Vina, João Gabriel e Enzo Ludovico marcaram os gols do Vozão, enquanto Helder, Hugo Sanches e Pedrinho balançaram as redes para o São Bernardo. Tudo igual, Criciúma e Náutico empatam 100 gols. América segura bombardeio do Goiás, marca gol Salvador e vence primeiro em casa com gol de Paulo Victor. Novo Horizontino vira e goleia o Londrina. Paulo Mocelin abriu o placar para o Tubarão, mas Rômulo, Robson, Reidinei e Carlão viraram.
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2: No mercado da bola, o Atlético de Minas anunciou a contratação do centroavante uruguaio Thiago Borbas, de 24 anos. O contrato será por empréstimo com opção de compra. O Sport acertou a venda do atacante Zé Lucas, de 18 anos, para o Cruzeiro. O acordo prevê a negociação de 60% dos direitos econômicos do jogador por US$ 5 milhões, cerca de R$ 25,5 milhões na cotação atual. O Leão permanecerá com 20% dos direitos, enquanto os outros 20% ficarão com o atleta e seu empresário. Paulo Autuori é o novo técnico do Fortaleza após demissão de Carpini. Tô de volta amanhã trazendo mais informações. Tudo o que rola e acontece no mundo da bola, você fica sabendo primeiro aqui na Melhor. Abração do De Luca, ótima segunda, excelente semana. Fiquem com Deus e até a próxima. Tchau, tchau, valeu.
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0: 12 horas e 34 minutos, breve intervalo e a gente já volta falando de economia e previsão do tempo.
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0: São 12:40, dólar comercial custando hoje 5,10, dólar turismo 5,28, cotação do euro 5,82, o grama do ouro R$ 663,87 e Bitcoin, a moeda digital, R$ 330.134,54.
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5: A segunda-feira será de predomínio de muitas nuvens em toda a região sudeste. Em São Paulo, a capital terá mínima de 17 e máxima de 29 graus, com muitas nuvens. A mesma condição deve prevalecer nas demais áreas do estado. No Rio de Janeiro, a previsão também é de muitas nuvens. Na capital, os termômetros variam entre 16 e 30 graus. O cenário se repete em todo o estado. Em Minas Gerais, Belo Horizonte terá muitas nuvens com nevoeiro, com mínima de 14 e máxima de 27 graus. O nevoeiro também pode ocorrer em áreas da Zona da Mata, do Campo das Vertentes e da região metropolitana de Belo Horizonte. No Espírito Santo, Vitória terá muitas nuvens com temperaturas entre 19 e 27 graus. A condição se estende ao litoral norte, à região metropolitana, à região serrana, sul, noroeste e ao norte capixaba. As informações são do Instituto Nacional de Meteorologia. Viviane Bessa, o tempo é temperatura.
0: A previsão do tempo para Bebedouro, hoje, segunda-feira, dia 27 de julho, tempo ensolarado, noite de céu limpo, a mínima é de 15, a máxima é de 29 graus. É o que está nesse momento, né, Dani? 29 graus, gente, o calor está voltando aí, aquele frio de manhã, aquele frio à noite, na madrugada, e durante o dia, aquele calor, hein? Haja saúde! Ah, deixa eu mandar um beijo aí para Soninha Fernandes do Santa Ela, Rafael Trindade, Rafael e companhia, Rosa Borba e equipe, Ana Júlia Leone também, Andrade, grande abraço. É, breve intervalo e na sequência tem 5 minutos com Alexandre Garcia.
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4: Olá, amigos de Bebedouro. Bom dia, ouvintes da RB 88.3 FM. Bom dia, no nosso encontro de hoje eu vou mostrar que os lugares mais perigosos do Brasil são governados pelo PT e governos estaduais são responsáveis pela segurança pública. Vou falar também sobre a retaliação que Lula quer dos Estados Unidos. Se retaliar, quem vai ficar bravo não é Trump. São os que importam químicos, remédios, máquinas, aparelhos de precisão dos Estados Unidos. E vou falar de novo sobre os rios gaúchos que não tiveram as calhas desentupidas e sobre os automóveis que vão ficar entupidos com 32% de etanol na gasolina. Em ano eleitoral, né, estão começando as convenções, é bom a gente lembrar da responsabilidade dos partidos. Saiu aqui no Anuário de Segurança Pública. A parte mais insegura do Brasil é o Nordeste. As 10 cidades mais inseguras do Brasil, a primeira, a segunda, a terceira, a décima, são do Nordeste. E a maior parte, na Bahia. Depois, no Ceará. Na Bahia são 5, no Ceará são 3, e uma em Pernambuco e uma na Paraíba, entre as 10 mais perigosas. Eu não sei se são só as cidades ou o município todo, né? E, por coincidência, Bahia, governo do PT, Ceará, governo do PT, né? E segurança pública vai ser o assunto principal dos governadores em campanha, dos deputados, senadores e na campanha presidencial também. Todo mundo sente isso. Tem um candidato que zerou o crime no estado dele. Não vou dar nome nem o estado, porque pode parecer campanha eleitoral. Mas esse vai ser um fator muito importante. Saber quem está disposto a dar segurança pública, porque é a responsabilidade dos estados federados. Né? Se bem que crimes federais já é na área federal. E como esse hoje está centralizado em Brasília, o poder, né? É a República Federativa do Brasil, é só no papel, só na Constituição. Na prática, é a República Unitária do Brasil. Poderia ser governo central e províncias, e não estados. Né? Porque se o governo central é que detém a maior parte dos impostos, da distribuição dos impostos, aí detém o poder também. Né? Só para a gente lembrar. Bom, outra coisa. Lula fez declarações eleitoreiras. Vamos retalhar os Estados Unidos. Estão aplicando tarifa na gente. Vamos retalhar. Engraçado que ele não diz isso para a China. A China vai aplicar as próximas compras de carne brasileiras, de carne de China para a China, né? As próximas importações chinesas de carne brasileira vão estar com 67% de sobretaxa. A taxa normal é 12%. Vão aplicar mais 55% porque ultrapassou a cota. Lula não diz nada. Europa também arranjou lá. Ah, o Brasil está descumprindo normas sanitárias europeias, da União Europeia, está aplicando antibiótico para engordar a carne. Então, a partir de setembro, não tem mais. E se o Brasil quiser fazer uma campanha contra os antibióticos, né, que aplica, vai deixar de aplicar no gado ainda jovem, vai demorar quanto? 30 meses até engordar e poder vender? Né? 30 meses dá mais de 2 anos. Bom, eu estava falando da... Vamos fazer retaliação. Ah, é? Sabe qual é a consequência? Não é que o Trump vai ficar bravo ou deixar de ficar bravo, não. É o brasileiro, a empresa brasileira que depende de máquinas americanas, que depende de... O brasileiro que depende de remédio que vem dos Estados Unidos, o laboratório que depende de produtos químicos, a indústria que depende de produtos químicos que vem para os Estados Unidos, o produtor rural que depende de certas máquinas que só tem nos Estados Unidos, esses é que vão ficar furiosos, porque vão ter que pagar mais, porque o Brasil vai aplicar sobretaxa sobre isso. Meu Deus do céu, parece que abandonaram o cérebro, né? E, bom... Tinha mais um. Sim, de novo, eu vou insistir nessa em duas questões rápidas, né? Repito, não dragaram os rios do Rio Grande do Sul, as calhas dos rios estão entupidas, qualquer chuvinha transborda. De quem é a culpa? Os governos omissos, né? Número um. E número dois, estou vendo aqui no Petro Notícias, vou repetir, o Brasil é o maior adulterador a partir de agosto de gasolina do mundo. Aplica 32% de álcool na gasolina. Né? É incrível. Isso não existe no mundo. Né? O mundo vai até 10%, porque sabe que 11% é o limite. A exceção da Índia, que é 20%. Né? Mas a Índia tem 1.400 bilhão de habitantes e os problemas da Índia ultrapassam o bom senso. Os nossos ultrapassam o respeito que o Estado deveria ter pelo cidadão. São 40 milhões de proprietários de veículos a gasolina, motos e automóveis.
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1: 12 horas e 54 minutos, chegamos ao final da Rotativa RB. Silvinho já está por aqui para comandar a tarde com muita alegria. Ótima semana a todos, excelente segunda-feira e amanhã estaremos juntinhos novamente, se Deus quiser. Tchau, tchau.
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1: Opa, que legal, hein? Boa tarde a você, menina. Boa tarde a você, menino. Como é que vocês estão aí? Tudo legalzinho, de bem com a vida? Que topzera! É isso daí, 1:03 agora. Boa tarde a você. Nesta segunda-feira, dia 27 de julho, ano de 2026, né? Olha aí, ó, julho indo embora, né? Chegando agosto. Opa! Coisa linda! Boa tarde a você. Obrigado a você pelo carinho, pela sua audiência, pela sua companhia. Ligadinho na 88.3 RBFM. Meninada, seguinte, hein? Estamos aqui até as 4 da tarde, chegamos com muita música top pra você e você vai poder participar também. 99601-8304, 99601-8304 é o nosso WhatsApp aqui da RBFM, certinho? Tem música, tem alegria, tem informação, tem a sua participação, tudo pelo nosso WhatsApp, 99601-8304. Então, meu amigo, bora com a gente, vem se divertir essa tarde gostosa, comecinho de semana, segunda-feira linda, maravilhosa pra você. Uma segunda-feira abençoada, né? Cheia de energia positiva pra você. Começando muito bem já com a minha primeira chama.
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1: 1:04 agora, chegando com eles. Countdown Beat, Luan Pereira. Pedacinho do country pra você, ó. Começando bem demais. Aumenta aí, ó. Energia positiva pra você, hein. Chegamos, bebê. Aí, ó.
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1: Eduardo Costa, já é madrugada, né? Pra você ligadinho na 88.3 RBFM, a mais gostosa e a mais ouvida. Meninada, vai mandando beijo, mandando abraço, fica à vontade nessa tarde gostosa de segunda-feira, né? Vamos juntos até as 16h com muita música top pra você. A rádio que chegou pra dominar o mundo, hein, ó?
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1: É isso aí, com certeza. Já já tem Marília Mendonça e muito mais pra você ligadinho na melhor, na 88.3. RBFM, a mais gostosa, mais ouvida. Segura então, ó. Rapidinho, tô indo pro meu intervalo, mas eu volto já com mais pra você, beleza? Sai daí não, fica ligado, hein?
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1: Meu amigo Marildo do Jardim Primavera está com a gente. Não, Marildo, boa tarde, meu irmão. Fala comigo.
9: Ô, Silvinho, boa tarde.
1: E aí, rapaz?
9: Tudo bem?
1: Bom.
9: Tranquilo?
1: Bom.
9: Ótima semana aí para você aí.
1: Valeu, meu irmão.
9: Ô, Silvinho, se puder, toca uma música pra gente aí com o Zé Ramalho, Garoto de Aluguel.
1: Opa, legal, hein?
9: Quero oferecer para todo mundo que tá ouvindo a RB. RB, nossa paixão é você.
1: Valeu, parceiro. Boa tarde a você. Ótimo começo de semana, ótima segunda-feira, beleza? Ele mesmo, Roger Pipas, o cara. Ô, Roger, você tá bom?
10: Fala, Silvinho, boa tarde, meu amigo. Segundou, hein, Silvinho?
1: Segundou, meu irmão.
10: Segundou, graças a Deus. Ótima semana, Silvinho, pra todos nós sintonizados aí.
1: Beleza.
10: Pro Save da Rádio, pra todo mundo aí das Construção Civil, pro Nicão, pro Vandão, pro Pereira, pro Macalé. Todo mundo sintonizado aí, Silvinho.
1: Beleza,
10: tamo junto,
1: garoto.
10: Um abraço, meu amigo.
1: É nóis, hein?
10: Toca a Legião Urbana pra nós aí. Que
1: boa.
10: País é esse?
1: Que
10: valeu?
1: País é esse? Essa é top demais, hein, meu queridão? Boa tarde a você. Fica na sintonia aí, porque a gente vai tocar daqui a pouquinho aqui na melhor, beleza?
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1: Meu grande amigo Marildo do Jardim Primavera pediu, vou tocar Zé Ramalho, Garoto de Aluguel. Boa tarde a você, viu? 996018304, nosso WhatsApp. Chama aí. É nóis, bebê. Vem comigo.

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0: Muito bem, a indicação do Roger Pipas. Aí, Roger, que país é esse, Legião Urbana, né? Muito bem. Ótima tarde pra você curtindo a programação RBFM 88.3. Seguinte, ó, fica aí, eu volto já com mais músicas pra você, fechou? É nóis, hein? Tamo junto e misturado aqui na melhor. Fica aí, ó.
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0: Olha, daqui a pouquinho você fica sabendo que Bebedouro lidera a geração de empregos em maio com 1.584 novas vagas, né? E a UPA de Bebedouro registra recorde de vítimas de acidentes do primeiro semestre. Tudo isso e muito mais pra você, ligadinho aqui na 88.3, beleza? Então fica aí, eu volto já, 1h25, hein?
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5: Meninos e meninas, o mercado de trabalho da região fechou maio com saldo positivo de 881 empregos com carteira assinada, segundo o levantamento do CAGED na cidade Barretos, Bebedouro, Jaboticabal, Ribeirão Preto e Sertãozinho. Ao todo, foram registrados 19.249 admissões e 18.368 desligamentos. O grande destaque foi Bebedouro, que criou 1.584 vagas formais, resultando, resultado que impulsiona pela forte contratação da agropecuária. Já Barretos também terminou o mês no azul, embora com saldo bem mais modesto de 28 empregos, né? Na outra ponta, Ribeirão Preto apresentou o pior desempenho da região, fechando maio com saldo negativo de 432 vagas, e Jaboticabal, 230 vagas, né? Meu Deus, muito bem. 1h28, agora boa tarde a você, fica comigo.
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3: Olha, o primeiro semestre de 2026 entrou para a história da UPA de Bebedouro, né? Entre janeiro e junho, a unidade atendeu 407 vítimas de acidentes de trânsito, o maior número registrado para o

0: entre janeiro e junho, a unidade atendeu 407 vítimas de acidentes de trânsito, o maior número registrado para o período nos últimos 9 anos. O volume representa crescimento de 21,1% em relação ao primeiro semestre de 2025. Somente em junho, a UPA de Bebedouro recebeu 65 vítimas envolvidas em 59 acidentes, mantendo a média superior a 2 pessoas atendidas ao dia. Apesar de representar queda em relação a maio, o mês contribuiu para consolidar o novo recorde semestral, né? As colisões permaneceram como o principal tipo de ocorrência, respondendo por quase 2/3 dos acidentes registrados em junho. Os dados também reforçam a forte participação das motocicletas nas ocorrências atendidas pela unidade entre colisões e quedas. 1h32 agora, fica aí.
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0: 1h34 agora, boa tarde a você.
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0: Minha amiga Rosa Maria mandou um áudio aqui. Rosa, mas tá tão baixinho, vamos mesmo pra gente ouvir. Ô Rosa, eu só entendi que ela tá pedindo Zezé de Camargo e Luciano, né? Fala comigo, Rosa. Ô Rosa, eu entendi que é o Zezé e Luciano. Vou tocar pra você, tá bom?
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0: Legal, chegando Gustavo
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0: Lima.
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0: Assunto
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0: Que dói.
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0: Chama, bebê.
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0: 5h42, olha, eu fiquei treinando o ano inteiro pra poder falar o nome dessa música aqui. É Another Day Paradise. Se não for, mais ou menos isso, é quase um genérico, né, do Phil Collins pra você. Ouvindo aqui a RBFM, muito obrigado pelo carinho, pela audiência e companhia. Tamo junto, né? Vamos até as 4 da tarde com muita música top pra você, beleza? Olha, lembrando que a administração do aeroporto mantém suspensão dos voos à vela e da definição da ANAC, até a definição da ANAC, né? Então daqui a pouquinho eu tô rolando pra você essa mensagem, né? Legal essa notícia, pra você que tá curtindo a RBFM. Então fica aí, né? Hoje é segunda-feira, dia 27 de julho, ano de 2026. RBFM é a mais gostosa, mais ouvida, de Bebedouro, São Paulo. Fala o Brasil para o mundo, beleza? Aguenta rapidinho, eu tô indo pro meu intervalo, mas estou voltando com mais, prometo, aqui na 88.3. Segura aí que eu tô voltando, ó.
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0: Olha, eu quero deixar registrado aqui os nossos sentimentos, o meu principalmente, né, porque nós moramos muito tempo perto ali na rua Piauí, a Maria Barcelos Leite, que hoje, né, acabou perdendo a mamãe, né, foi morar com o papai do céu. Então, Maria, ó, um beijo no seu coração, nossos sentimentos, com todo amor e carinho pra você, muita tranquilidade, muita paz, tá bom? Eu sei que nem vou falar muita coisa, porque nesse momento o que a gente falar, às vezes, né, acaba não ajudando. Então, olha, que Deus te dê o conforto que vocês merecem, tá bom, Maria? E pode ter certeza que a mamãe, né, tá junto com o papai do céu lá, tá bom, meu amor? Beijo no seu coração, viu?
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5: Olha, gente, a retomada das operações de voo à vela no Aeroporto Municipal de Bebedouro segue sem previsão e depende de manifestações, né, da ANAC sobre a documentação encaminhada pela administração aeroportuária. Segundo a agente Gabriela de Oliveira, o retorno das atividades do Aeroclube está aí, né, condicionado, né, à análise da agência e à adoção de procedimentos operacionais compatíveis com as exigências de aviação civil. Entre as medidas, né, uma implantação também está sendo uma elaboração da carta de acordo operacional. Controle de acesso à pista, acompanhamento das operações dos planadores, comunicação prévia dos voos e fiscalização da documentação de aeronaves e pilotos. A administração também informa que encaminhou, né, a Federação Paulista de Voo à Vela a minuta com as regras que deverão nortear as futuras operações, além de enviar à ANAC informações relacionadas aos procedimentos de abastecimento de aeronaves também no aeroporto. De acordo com a Gabriela Oliveira, as mudanças têm como objetivo garantir a segurança operacional e também organizar procedimentos que, segundo a administração, não eram adotados anteriormente, né? Afirmando que a intenção da prefeitura não é impedir o funcionamento do aeroclube, mas assegurar que as atividades sejam realizadas em conformidades com as normas estabelecidas pelos órgãos reguladores da aviação civil. Certinho? Agora são 1h49, eu volto daqui a pouquinho com mais, ó.
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5: Muito bem, galerinha, tamo de volta, hein? Tamo de volta aqui nessa tarde gostosa de segunda-feira, dia 27 de julho, ano de 2026, né? Tá aí, ó, tá indo embora Julião, hein? Agosto tá chegando com tudo, eita, coisa boa, né? Que vem agosto, mais um mês pra gente poder, assim, ó, chamar pra cima, falar, vem, pega toda a responsabilidade, meu amigo, e bola pra cima, tá? E não deixe que ninguém fale que você não possa, viu? Você pode, bata no peito, fala, joga aqui, deixa comigo, meu amigo, que eu sei dar o resultado que eu preciso, tá certo? E, ó, bola pra frente, hein? Não vou matar um leão, não. Vou matar 5, 6, 7, 9, 10 leões por dia. Cuidado que tá proibido matar animal, né? Então, mas mesmo assim, é uma brincadeira, né? Vamos pra cima, beleza? 1h49 agora, chegando Marisa Monte e também aí o seu Jorge, né? A música legal aqui pra você é Pra Melhorar. E depois tem o Zezé de Camargo e Luciano, também indicação da minha amiga Rosa Maria, né, Rosa? Boa tarde a você. Então aumenta o som aí, vem comigo. Agora faltando 10 minutinhos pras duas aqui na RB. Boa tarde pra você.

0: Zezé de Camargo e Luciano, irmão da Lua, né? Boa tarde a você, a minha amiga aí, é Maria Rosa, Rosa Maria. Boa tarde, Rosa Maria, tudo bem com você? Obrigado, e o Rosa, beijo. Meu amigo DM Agrícola, meu querido Joaquim, boa tarde, Joaquim.
1: Boa tarde, Silvinho, meu querido.
0: Você tá
1: boa
0: bom?
1: Boa tarde pra nós, meu amigo.
0: Como é que você tá, meu rei?
1: Como é que você tá?
0: Eu tô bem, e você?
1: Aqui também tá tudo bem.
0: Bom também, hein?
1: Silvinho.
0: Ou...
1: Manda um musicão pra nós aí.
0: Fala aí, fala aí.
1: Perdoa, amor, Matheus e Matias.
0: Beleza.
1: Pra vocês e pra todos os ouvintes.
0: Valeu.
1: Nessa segundona maravilhosa.
0: Beleza, meu garoto. Boa segunda-feira abençoada pra você e todos aí da DM Agrícola, viu? Obrigadão pelo carinho, audiência e companhia. 1h58, volto já.
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10: Muito bem, 2:03 agora. Boa tarde a você.
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10: Mais música chegando com muito mais alegria pra você na Castela Loki, também aí, né? Hungria, Lua, Bruno Rosa, Jorge Matheus, A Grama do Vizinho. Pra você ligadinho na melhor, vem comigo.
12: Bora misturar os estilos. Agora tem Ana Castela, a Loki.
13: Chega mais, Hungria!

0: Rosa, Jorge Matheus, a grama do vizinho. Boa tarde pra você, ligadinho aqui na melhor, né? Curtindo a programação RB FM, a mais gostosa, a mais ouvida. Vamos fazer o seguinte, ó, vamos pro intervalo comercial. Eu volto já já com mais pra você, ligado na melhor, beleza? Segura as pontas aí, hein?
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1: Boa tarde, Silvinho. Gostaria de ouvir a música com Eduardo Costa. Ofereço aí pra Ivone, pra Ângela, né? A Edna. Ô, Edna, boa tarde, tudo bem com você? Tudo legalzinho? Ó, 8/8 vai ter lá no comércio de novo, viu, Edna? Aquela festa linda, maravilhosa. E a Edna, né, da última vez ela foi a contemplada, te levo, né? É, preencheu, fez o cadastro lá e deu uma cesta básica. Que delícia, né, Edna? Boa tarde pra você, viu? Chama a Ivone, chama a Ângela, chama as amigas e bora pra lá que o Silvinho vai estar lá também junto com Dani e Silvio Algodão Doce, que é top demais. Tudo pra adoçar o seu dia aí, maravilha? 12:12, boa tarde, você vem comigo.
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8: Meninos e meninas, 2h19, daqui a pouquinho Juju Rodrigues, direto aqui ao vivo no estúdio da RB, com gerentões aí da Vila Paulista e também do Extremo Norte, né? Para levar a você muita economia, muito preço baixo e convidar a você para fazer economia de verdade, não é isso? É, RB, e você sabe que é grande. Né? Quem compara, compra, feito pra família, feito pra você. Daqui a pouquinho, ao vivo, aqui na RB comigo, Juju Rodrigues, ela mesma, locutora de milhões. Beijo pra você, lindona. 2h19, volto já, ó.
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8: Ó, daqui a pouquinho você vai ouvir Jota Quest Encontrar Alguém, Kelly Ki, Cachorrinho, Kid Abelha, Fórmula do Amor, hein?
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0: Fórmula do Amor aqui de Abelha, legalzinho, na melhor, na mais gostosa e na mais ouvida. Meu amigo Fernandinho, eletricista, boa tarde, meu querido, como é que você tá? Tudo tranquilo, meu rei? Ah, legal demais, né? Antônia Pavini, boa tarde, dona Antônia, um abraço, beijo no coração, tá? Obrigado pelo carinho também, pela audiência. Daqui a pouquinho, Juju Rodrigues, direto do Ikegami, junto aí com os gerentões, né? É, meu amigo, hein? É o gerente aí, ó, é lá da loja do Extremo Norte, também a Márcia lá da Vila Paulista. 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Feito pra família, feito pra você.
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1: Olha, o Silvinho em breve vai estar transmitindo as suas lives pelo TikTok, né? Mas o Silvinho tá com poucas pessoas aí, poucos seguidores no TikTok. Se você quiser seguir o Silvinho no TikTok também, né? Pra aumentar o volume de seguidores lá, ó, é Silvio... Silvio Locutor 17, vai lá no TikTok, seja meu amigo, seja meu seguidor, para que em breve possamos estar transmitindo a nossa live aí de, né, à noite. Sair do Facebook, bloqueia demais pelo TikTok. Então, Silvio Locutor 17 é no TikTok, meu bebê. Vai lá comigo, tá? Chama lá que nós aceita.
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4: Olá, uma ótima segunda-feira para você. Vamos começando a semana juntos aqui na melhor programação do seu rádio. Sou Luana de Oliveira e já começo com o horóscopo. Áries, Touro e Gêmeos.
3: Áries.
4: Ariano, aposte suas fichas em continuar em frente com suas pretensões, porque ainda que a oposição aos seus planos fique mais acirrada, o tempo atua ao seu favor e só isso importa. Faça ouvidos surdos às críticas. Em frente. A cor pra hoje é o preto.
3: Touro.
4: Oi, Touro. Aquilo que é sentido é também pressentido, porque o futuro é tão real quanto o presente e o passado. Porém, não fomos educados a pensar assim e por isso muitas informações preciosas acabam sendo desconsideradas. A cor pra hoje é o dourado.
3: Gêmeos.
4: Oi, Gêmeos. Para tirar bons frutos de tudo que anda acontecendo agora, é importante você preservar o dinamismo, a despeito de que em alguns momentos seja difícil perceber se algo positivo estaria mesmo acontecendo. A cor pra hoje é o cinza. Já já, Câncer, Leão e Virgem.
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2: Que delícia, 12h38 agora. Boa tarde a você ligadinho aqui na melhor, ó.

sintoniza na melhor RBFM, a mais gostosa, a mais ouvida, 88.3 de Bebedouro, São Paulo, Brasil, para o mundo, bebê. Tamo junto e misturado na melhor, certinho? E agora chegando Mato Grosso e Matias, olha aí. Idas e voltas, é pra você na RB. Aumenta o som aí. Alô, Joaquim Demi Agrícola. Boa tarde, rapaziada. Tamo junto, hein? Na mais gostosa. Vem comigo, RB. Aí, ó.

7h46, aí eles, é, molecada, você fez parte da minha infância, né, Vitor e Leal, hein? Que eu cantei de borboletas, rapaziada, até virar urubu, né, depois eu parei, tô brincando, né, olha, muito boa

0: Um pouquinho eu vou falar com ela, que é a rainha da voz de Bebedouro, né? É a Ana Castela do Ikegami. É, molecada, essa sabe tudo e um pouco mais. Juju Rodrigues, é agora, tá linda com esse sorriso maravilhoso, né? Ah, eu tô vendo. Colocou ali, né, pra dar... Ah, Juju! E também o meu amigo Castilho, novo gerentão, né, lá da loja 24... 24 não, perdão, é do Extrema Norte, é 22. Tô colocando dois a mais por minha conta aqui. Lá da loja 22, do Extrema Norte, do Extremo Norte, também tá aqui com a gente, vai falar das ofertas do Ikegami lá do Extremo Norte, das ofertas, de tudo, o atendimento, o cara é top, viu? E falou que tem oferta especial aí pro final de semana que tá começando aí, aguenta aí, porque ó, passou o final de semana, segundou a bebê, é aqui na RB junto com o Ikegami, beleza? Feito pra família, feito pra você, então segura aí rapidinho, meu intervalo e eu volto já com mais, ó.
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7: Muito bem, que delícia. 2h53, bebê, é isso aí, tamo de volta. Segunda-feira gostosa, segunda-feira legal. 27 de julho, ano de 2026. Meu Deus, como é que o tempo tá voando, né? Nem parece que o Silvinho está com 38 anos de vida, né? Ainda bem, porque eu tô com um pouquinho mais, na verdade. E aí, hoje eu tô recebendo aqui no estúdio da RB, né, a Juju, minha linda, maravilhosa, poderosa, que eu já conheço há uns 10 aninhos, né? Pra não falar a verdade. 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
7: Você tinha me abandonado, viu?
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7: Fiquei sabendo que você tinha me trocado pelo locutor da clube, o Beto Espiga, vai. Grande Beto Espiga, um beijo pra vocês, eles passaram aí por uma tragédia lá e estão se reconstruindo novamente, né? Que Deus abençoe o caminho de vocês também, né?
8: Deus abençoe Ribeirão Preto e Taquaritinga.
7: E também Guariba, viu? Guariba também,
8: também?
7: 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Pegou ali. 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
1: Maravilha. Castilho, mais uma vez, obrigado pela sua presença aqui hoje. Fiquei muito feliz em poder conhecê-lo pessoalmente, ouvir falar Castilho, Castilho, Castilho. Mas, cara, obrigado, viu? Abençoado seja você e toda a sua família e a rede Kegami também.
2: Obrigado,
1: tá?
2: Obrigado a todos. Obrigado.
1: Maravilha. Gente, meu intervalo comercial rapidinho, eu volto já com mais. Aguenta e tem mais uma horinha aí pra você me aguentar aqui, beleza?
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5: Oi, de volta na programação, você de Câncer, Leão e Virgem.
3: Câncer.
5: Oi, Câncer. Está tudo em marcha, porém você precisa se dedicar com mais afinco, amarrar as pontas soltas que impedem o progresso. De vez em quando, parecerá que nada dá certo, mas com o tempo você perceberá o progresso. A cor para hoje é o azul.
3: Leão.
5: Olá, Leão. Os sinais de boas mudanças já se fazem sentir e sua alma os recebe como sensações apenas, mas que são suficientes para tornar o coração sereno, agregando a certeza de que o tempo das dificuldades está terminando. A cor para hoje é o vermelho.
3: Virgem.
5: Oi, Virgem. O progresso é lento, porém seguro. É importante que você aceite as condições de velocidade que o destino lhe impõe agora, porque assim você deixará de dar murro em ponta de faca e aproveitará o que seja interessante. A cor para hoje é o roxo. Já já, Libra, Escorpião e Sagitário.
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1: Muito bem, que delícia. Deixa eu mandar um beijão pra Priscila, né? A Priscila tá ouvindo a gente também, né, Priscila? Olha aqui, ela falou assim, olha quem está ouvindo vocês aqui, né? Aí colocou a Ju falando aqui um áudiozinho. Que legal, obrigado, viu, Priscila? Beijo no teu coração. Obrigado pela... Ju, fala aí, Ju.
0: Ju Priscila, já amei, já. Beijo, Priscila.
1: Já tá gostando do assunto aqui já. Ela tava lá fora, voltou pra dar o beijo, ó, tá vendo? Valeu, Pri, um beijo pra você.
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2: Delícia, delícia, 3:07, muito boa tarde pra você, curtindo 88.3 RBFM. Galerinha, vai lá no TikTok, lá segue o Silvinho, viu? Silvio Locutor 17 no TikTok, aguardando lá, vai lá, vamos ser amigos também no TikTok, beleza? Obrigado a você pelo carinho, audiência, companhia, tamo junto e misturado na melhor, hein? RB, a nossa paixão é você, bebê, vem comigo! Chegando aí, Bruno e Marrone, namorando.
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0: Que coisa linda! 3h13, tá aí! Maiara e Maraíza, Guilherme Benuto, Corpo Sex pra você ligadinho, aqui na 88.3 RBFM. Vamos fazer o seguinte, aguenta aí rapidinho que eu vou pro meu intervalo, né? Eu volto já já com muito mais músicas pra você. Prometo, viu? Prometo. Fica ligadinho então, na melhor, na mais gostosa, na mais ouvida.
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10: Muito bem, 3h19, aí bebê, como é que vocês estão, hein? Tudo legalzinho, de bem com a vida? Essa é a RBFM, de Bebedouro, São Paulo, Brasil, para o mundo, molecada. Tamo junto, hein? Lembrando que hoje é segunda-feira, dia 27 de julho, ano de 2026. Como é que você tá aí? Tá tudo de boa aí, parceiraço? Bora comigo? O que você acha? Tem mais música chegando, né? Com certeza, rapaziada. Música boa, música legal, música top, né? É. Vamos agora aqui com eles, então, aí chegando pra gente, cantando. Eles, não ele, né? Matando Saudade, Lionel Rich, Say You, Say Me. Nossa, essa é pra arrebentar, hein? Vai.
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10: E vem comigo. Olha que música top demais. Essa é pra buscar lá no fundinho do seu coração, viu? Alô, Sarinha Toledo, boa tarde, tudo bom, menina? Tamo junto e misturado na melhor. FB, nossa paixão é você. Aí, ó.

Tá aí Madonna, Like a Prayer. Ô, molecada, tamo junto na melhor, na mais gostosa e na mais ouvida. Deixa eu falar pra você aqui da Xuxa Meneghel. Quem que não gosta da Xuxa Meneghel, né? Olha, essa música foi top, né? É, olha, uma das maiores vendedoras de discos da história, indústria fonográfica brasileira, apresentadora da TV Xuxa, né? Da Xuxa Meneghel, fez uma turnê. O último voo da nave decolar na noite de ontem, na noite de sábado, perdão, dia 25 de julho, com um espetáculo que levou, né, alardeado 50 mil pessoas ao Nubank Park. Gente, o estádio da cidade de São Paulo, né, foi ponto de partida da excursão nacional que passará por capitais como Curitiba, Belo Horizonte, Rio de Janeiro, em rota prevista ao chegar, né, ao fim do dia 20 de dezembro. Estruturado com 6 atos, o roteiro do show, o último voo da nave totalizou 37 músicas alinhadas em 32 números. Houve 2 medleys, né, dominados por sucessos que atravessaram gerações como Doce Mel, 1986, Hilarie, 1988, cantados e conhecidos até hoje por crianças de todas as idades, né? Em cena, Xuxa repassou 4 décadas da carreira fonográfica, né, iniciada em 1985 com um álbum de duetos. Xuxa e seus amigos, né, impulsionaram os anos seguintes com a edição do álbum Show da Xuxa, 1986, o primeiro de uma série de 7 álbuns, né? Com o cenário high-tech, imagens em vídeos e as participações de paquitas de diferentes gerações, o espetáculo Último Voo da Nave aterrizou em cena com marketing calcado na nostalgia das gerações de baixinhos que cresceram ao som do sucesso da Xuxa. Eis o roteiro seguido por Xuxa em 25 de julho de 2026, na estreia nacional da turnê O Último Voo da Nave, no estádio Nubank Park, para onde o espetáculo retorna na próxima sexta-feira, dia 31, meninada. E vamos curtir então aqui essa inteirinha. Lua de Cristal, Xuxa, a rainha dos baixinhos. 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Aí, ó, tô voltando meus 30 anos atrás agora. Vai, Xuxa! 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

3h33, tá aí Xuxa Meneghel. É a lua de cristal, né? Boa tarde a você. Obrigadinho a você pelo carinho, pela audiência, pela companhia. Tamo junto e misturado. Ó, seguinte, molecada, segura as pontas aí, que eu vou pro meu intervalo comercial rapidinho, mas eu volto já com as minhas últimas aqui na RB, beleza? Lembrando, hoje é segunda-feira, 27 de julho, ano de 2026, né? SRB, a rádio que toca o seu coração. A RB, você sabe, a rádio que tá aí, ó, no cantinho, guardadinho no fundinho do seu coração, bebê. Tamo junto, né? 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
3: Olá, de volta na programação. Agora você de Libra, Escorpião e Sagitário.
2: Libra.
3: Olá, Libra. Mesmo que você não consiga convencer todas as pessoas necessárias a se juntar aos seus planos, continue articulando alianças e também ficar de olho nas pessoas que potencialmente se converteriam em adversárias. A cor para hoje é o verde.
2: Escorpião.
3: Olá, Escorpião. Em vez de esperar que aconteça algo maravilhoso, que mude o cenário de forma positiva, se prepare para você fazer acontecer o que seja de seu agrado, porque mesmo que não haja sucesso, haverá avanço substancial. E a cor para hoje é o azul.
2: Sagitário.
3: Oi, Sagitário. O cenário se amplia e começam a surgir propostas interessantes. Porém, você precisa selecionar com muito discernimento a que prestar atenção, porque ainda há muita bobagem misturada às coisas importantes. A cor para hoje é o creme. Daqui a pouquinho, as últimas dicas astrais. Capricórnio, Aquário e Peixes.
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10: Muito bem, né? Agora é 3h41, daqui a pouquinho tem rodeio no Texas com a Castelli Caltron Beach, né? Fica ligado aí, tá? Só tem música boa ligado pra você.
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7: Oh, coisa boa, né? Faltando agora de 15 minutinhos para as 4 aqui na RB FM. Chegando mais músicas aí, meu amigo. Pega o seu smartphone aí, ó.
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7: Ana Castela, Canton Beach, rodeio nos Texas pra você ligadinho. Vem comigo, ó. Aumenta o som aí, bebê. Tá acabando a nossa programação, hein? Que peninha.
9: Você

0: que música linda, mano. Ah, coisa doida. Tá aí pra você, Ana Castela. É, deixa eu mandar aqui um abraço, então, lá pras meninas da PIM Decorações e também Papelaria, né? É a Priscila e a Michele. Tá aí na sintonia da RB, né? Obrigado, meninas. Beijo no coração de vocês aí. Tamo junto, hein? E precisar de alguma coisa, RB tá aqui de portas abertas, certinho? Tamo junto, ó. 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Aguenta rapidinho que eu vou pro meu intervalo comercial de verdade. E eu volto já já com mais pra você, com as minhas últimas chegando.
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5: Oi, de volta com as últimas dicas astrais. Agora você de Capricórnio, Aquário e Peixes.
3: Capricórnio.
5: Oi, Capricórnio. Para promover o progresso do que seja interessante a você, será necessário fazer bastante sacrifício. Porque, apesar de estar tudo aí disponível, também está disperso e precisa ser reunido com bastante atenção. A cor para hoje é o marrom.
3: Aquário.
5: Oi, Aquário. Os momentos sombrios se cobrem de argumentos e justificativas para se sustentarem. Porém, ao mesmo tempo, surgem lindas oportunidades que tornam o cenário luminoso e cheio de esperança. Aposte suas fichas nisso. A cor para hoje é o salmão.
3: Peixes.
5: Oi, peixes. Mesmo que nada esteja no lugar que você acharia preferível, em vez de resmungar e criticar em silêncio, procure se capitalizar com os acontecimentos, ainda que algum desses sejam considerados adversos pela sua alma. A cor para hoje é o violeta. Galerinha, muito obrigada pela companhia. Beijo e até a próxima. Tchau.
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6: Meninada, 5 minutinhos agora para as 16h, né? Obrigado pelo carinho, pela audiência, pela companhia. Fique com Deus aí. Amanhã a gente volta com muito mais músicas para você, beleza? Beijo, coração. Continue na nossa programação, porque só tem sucesso top para você. Tchau, obrigado!
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1: Número 10. Felipe Rodrigo, gosta de rua.

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3: Número 9. Hugo e Guilherme vazou na Braquiara.

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2: Número 7. Panda, Calcinha de Renda. Participação Gustavo Lima.

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3: Número 5. Israel e Rodolfo, arrumam mão.

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2: Número 4. Gustavo Mioto. Novo Sozinho. Participação Murilo Huff.

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3: Número 3. Patrícia e Manuela. Chama o Samu.

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2: Número 1, Guilherme Benuto. Eu duvido. Participação Panda.

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quinta-feira pra você que tá ligado com a gente. Tô chegando feliz da vida em estar com você. Mais uma semana, hein? Bora pra cima! Bora encarar mais esta semana juntos aqui, hein? Esse é o seu Misturadão. Hoje é segunda, 27 de julho. É um prazer te encontrar aqui pra juntos passarmos mais uma semana. Sempre aqui nessa parceria, nessa amizade muito especial. E esse carinho que eu tenho por você é enorme. Eu chego bem acompanhado, hein? Com eles, Guilherme Benuto. Eles que lançaram no ano passado a música Quarto 67, em parceria com Luan Santana. Essa música faz parte do DVD Mais Amor, Mais Música, onde os irmãos entregam aí um romantismo, sofrência e uma energia incrível.

0: 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Gustavo Lima cantando aqui pra gente. O nosso embaixador na segunda mais feliz do rádio. É o nosso misturadão com você e agora tá na hora do Mundo Pop. 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
1: Início de semana, segunda-feira, 27 de julho. E eu chegando por aqui na melhor do seu rádio com uma edição fresquinha do Mundo Pop pra você. O K-pop continua mostrando sua força avassaladora no mercado global. As exportações de álbuns da Coreia do Sul atingiram um novo recorde histórico entre janeiro e junho deste ano, movimentando impressionantes 257,48 milhões de dólares. O valor representa uma alta explosiva de 125% em comparação com o mesmo período do ano passado, segundo dados oficiais divulgados pelo serviço alfandegário da Coreia. Esse é o maior volume de vendas já registrado para um primeiro semestre na história do gênero. De acordo com o relatório, esse crescimento astronômico foi impulsionado principalmente pelos lançamentos de peso do BTS e do Blackpink, que seguem arrastando multidões e dominando as paradas internacionais.
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0: Fred Fabrício na programação Show no seu misturadão, gente. Muita música legal pra você curtir. Boa semana pra você. Vem comigo, hein? Vem com o nosso misturadão que volta já.
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1: Tá subindo a temperatura. Bora.

0: Está.
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7: Olha, a dupla Diego e Vitor Hugo estão chegando pra cantar pra gente o sucesso Beijei a Cura. Essa música, ela fala daquela fase difícil entre o término e o encontro de um novo amor.
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0: No Batidão e Guilherme Benuto, no nosso Misturadão, a programação mais gostosa do seu rádio. Que alegria imensa saber que você tá junto com a gente aqui no Misturadão. Agora é hora de ficar antenado e sabendo de tudo o que está acontecendo no cenário musical. 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
1: Olha, eu de volta aqui neste dia 27, segunda-feira, com mais uma edição do Mundo Pop pra você. O cantor sul-coreano Psy alcançou mais um feito inédito. O lendário clipe de Gangnam Style ultrapassou a marca de 6 bilhões de visualizações no YouTube, sendo o primeiro vídeo de um artista asiático a atingir esse número na plataforma. Segundo a agência P-Nation, o clipe ganhou mais 1 bilhão de acessos em cerca de 2 anos, já que havia batido 5 milhões em dezembro de 2023. Lançada originalmente em julho de 2012, a canção e sua icônica coreografia de Andar a Cavalo romperam todas as fronteiras da Coreia do Sul na época, dominando as redes sociais globalmente. O sucesso foi tão estrondoso que a música passou 7 semanas consecutivas na vice-liderança da Billboard Hot 100, a principal parada dos Estados Unidos.
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0: Castela, junto com Pedro Sampaio, animando aqui a nossa segundona. É, gente, a semana tá começando, hein? Pensamento positivo, fé em Deus, que você vai ter realmente uma semana muito especial. A música, deixe por nossa conta, hein?
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8: Segunda-feira gostosa, aqui no nosso Misturadão, a gente segue tocando mais músicas na sua rádio favorita. E você vai curtir agora o Pedido de Socorro. Essa música lançada no ano passado pelo Gustavinho Mioto, hein? Ela fala sobre ficar invisível num relacionamento. Você...

0: Júlia e Rafaela pra fechar a edição desta segundona. Também teve Pericles, Periclão com Ana Castela, Ed Sheeran. E a gente abriu a sequência com Gustavinho Mioto. E assim a gente fecha muito bem a edição desta segunda-feira do nosso Misturadão. Pra você, uma excelente semana, uma boa segunda-feira. A gente volta a se falar amanhã por aqui em mais uma edição do nosso Misturadão. Até lá.
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1: E aí, tudo certo? Boa segunda-feira! Excelente semana, começando tudo de novo. Aqui pelos lados do seu Disparada, são três músicas na sequência em duas edições, começando com a medalha de bronze e a loira Taylor Swift, The Fame.

0: Vai a Billie Eilish com Birds of a Feather, fechando super bem essa primeira edição de segunda-feira. Fica com o rádio ligado. A qualquer momento, tem mais.
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4: Olá, tudo bem com vocês? Hoje é segunda-feira e vai começar o Flash Star. Aqui com Priscila Pera, tudo que tá rolando na vida dos famosos. Débora Seco, de 46 anos, contou que precisou vencer a falta de apoio da própria família para realizar o sonho de virar atriz. Em uma entrevista, ela relembrou que seus parentes duvidavam que ela conseguiria construir uma carreira de verdade na televisão. Ela cresceu na Cidade de Deus, no Rio de Janeiro, e desde pequena já sabia o que queria. Escondida da família, ela ligava para as emissoras até conseguir uma chance na TV. Mas o momento mais marcante foi com apenas 10 anos, quando sua primeira novela acabou. Com medo de ficar sem trabalho e sem dinheiro para ajudar em casa, a menina teve a coragem de ir até a sala do diretor da Globo pedir para não ser demitida. Eu disse: Mário, não me demite, eu preciso muito desse emprego. Estou ajudando minha família e pagando a escola dos meus irmãos. E ele me conseguiu um contrato longo. Desde então, Débora Seco nunca mais parou de trabalhar como atriz. Que história bonita, né? Esse foi o seu Flash Star. Beijos e eu volto já já.
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12: Motorola apresenta novo tablet com tela grande, caneta e inteligência artificial. É o que você descobre agora nesta segunda-feira, 27 de julho, no Dia do Motociclista, por aqui, na melhor do seu rádio, nesta edição novinha do Tech World.
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12: A Motorola revelou os detalhes do seu novo tablet, o Moto Pad 70, focado em estudos, trabalho e entretenimento. O aparelho tem lançamento confirmado para agosto e se destaca por ser muito fino e leve, pesando cerca de 530 gramas. Ele vem equipado com uma tela grande de 12,1 polegadas de alta definição, que garante cores vivas e ótimo brilho para vídeos e leitura. Além disso, o dispositivo já acompanha na caixa a caneta inteligente Moto Pen, ideal para desenhar e tomar notas, e suporte para a capa com teclado. Outro ponto forte é a tecnologia. O tablet vem com o sistema Android 16 e recursos de inteligência artificial que ajudam a reescrever, resumir e continuar textos automaticamente. Para fechar o pacote, ele traz conexão 5G, internet rápida e uma bateria gigante de 10.200 mAh, com carregamento super rápido.
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4: De volta aqui com o Flash Star. Eu sou Priscila Pera e tudo que tá acontecendo na vida das celebridades. Tiago Lacerda abriu o coração para falar sobre o maior amor da sua vida. Seus três filhos com a atriz Vanessa Lois, com quem está junto há 25 anos. Para comemorar o Dia dos Pais, o ator participou de um comercial ao lado do seu pai Jadir e do filho mais velho Gael, de 18 anos. Além dele, o casal também tem a Cora, de 16, e a Pilar, de 11. Apesar de ser muito discreto e mostrar pouco a família na internet, Tiago contou que essa foto junta com três gerações foi inesquecível. Ele disse: "Ser pai é um amor gigante e uma responsabilidade enorme. O mais bonito é poder ver o mundo de um jeito novo através dos olhos dos filhos. Essa emoção da vida real também vai para a TV. Tiago vai interpretar um pai muito amoroso na próxima novela das sete, Por Você. Já em casa, ele faz questão de estar sempre presente e ensina para os filhos a lição mais importante. Espero ensinar que a busca pela felicidade está em aproveitar o caminho da vida e não apenas em chegar no final." Esse foi o seu Flash Star. Beijos e até.
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6: Conectado. ChatGPT ganha modo de voz avançado no PC para automatizar tarefas de trabalho. É o que você descobre junto comigo nesta segunda-feira na nova edição do Tech World para você.
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6: A OpenAI lançou uma atualização importante para o aplicativo do ChatGPT no computador, tanto para o Windows quanto para o macOS. A novidade traz o modo de voz avançado, permitindo que os usuários conversem com a inteligência artificial de forma supernatural, enquanto ela realiza tarefas no sistema ao mesmo tempo. Com o novo recurso, é possível dar ordens por voz para o ChatGPT, criar e acompanhar projetos, editar arquivos do computador, ler o que está na tela e executar comandos de programação. O sistema é capaz de ouvir, falar e trabalhar simultaneamente, facilitando a automação de rotinas. A ferramenta já começou a ser liberada para os assinantes dos planos pagos da plataforma.
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3: Olá, tudo bem? Hoje é segunda-feira, dia 20 de julho, dia do amigo e dia internacional da amizade. E tá no ar o nosso Papo Sério. Você sabia que a perda de cabelo ou afinamento crônico dos fios pode ser sinal de alopécia? Essa condição que deixa o couro cabeludo visível afeta homens e mulheres de várias idades e tem gravidade variável. Longe de ser um problema simples, a alopécia é multifatorial e pode estar ligada a diferentes causas do nosso organismo. Fatores como estresse, desequilíbrio hormonal, má alimentação e excesso de oleosidade são grandes gatilhos. Além disso, problemas na tireoide, genética, traumas na região e doenças como lúpus também influenciam. Até mesmo a deficiência de proteínas, zinco e ferro ou uso de produtos inadequados prejudicam os fios. Como existem diversos tipos de alopécia, o diagnóstico correto depende de uma avaliação médica detalhada. Se você notou uma queda acentuada, não recorra a receitas milagrosas ou tratamentos sem comprovação. Agende uma consulta com um dermatologista para identificar a causa exata e iniciar o tratamento ideal. Cuide da saúde dos seus cabelos com a orientação de quem realmente entende do assunto. O Papo Sério de hoje fica por aqui. Até o próximo.
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0: Operados Uniodonto Anselmo Paganelli e Antônio Carlos Machado.
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0: Legalzinho esse som, né? Fechando super bem a segunda edição de segunda-feira do Seu Disparada, ao som de Olivia Dean. Valeu demais pelo som do rádio ligado. Fica aí na sequência, tem muito mais. Até amanhã.
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De agora comigo, Edu Ferreira, por aqui na melhor do seu rádio, mais uma edição do nosso Blitz Sertanejo. Hora de você descobrir junto comigo quais são as 7 músicas mais tocadas por todo o Brasil. E o Dudu já chega como? Metendo o pé na porta, abrindo a contagem e trazendo pra você a posição de número 7. Taeme e Thiago, Que Me Quebra, com a participação do Cleiton e Romário. É, eles vão cantar pra gente essa música que foi lançada em parceria com Cleiton e Romário. E essa música vai falar da dor de ver o ex feliz com um novo amor. Já sentiu isso? Quem nunca, né? Fala a verdade. Então, na posição 7, Taeme e Thiago, com Cleiton e Romário, O Que

Patrícia e Manuela. Não é fácil, não. E a gente segue na contagem por aqui no nosso Blitz Sertanejo, trazendo pra você a posição de número 5. Matheus e Cauã com a Ana Castela, Ilusão de Ótica. 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

0: Kleber e Cauã participando da música do Matheus Vargas. E você já sabe, né? Posição de número 4 marca a metade do Blitz Sertanejo e a metade do programa. É hora da gente tomar aquela aguinha e voltar já já. Não sai daí, não.
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4: Tô de volta por aqui na melhor do seu rádio, trazendo pra você aquela hora gostosa, da gente matar saudades daqueles tempos que deixam a gente sempre rememorando bons momentos. Já não é? Vem chegando o nosso quadro Blitz Retro.
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4: E no quadro Blitz Retro de hoje, a gente vai relembrar o sucesso Hoje Eu Tô Terrível. Essa música foi lançada em 2014 pelo saudoso e eterno Cristiano Araújo. Essa faixa aí faz parte do álbum In The Cities, ao vivo em Cuiabá. Lembra dessa? Então bora relembrar comigo. Hoje Eu Tô Terrível.
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Que saudade gostosa, hein? Essa música tem uma curiosidade, pelo menos pra mim. Eu cantava assim, lá em Maceió, a balada é disponível, mas é disponível em todo o Brasil e fica registrada aí a eterna alegria do Cristiano Araújo com essa música bacana, fechando o nosso Blitz Retrô com Hoje Eu Tô Terrível. E a gente segue na contagem, trazendo pra você a posição de número 3, Juan e Leandro, Foto no Pijama. 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

Essa que a gente acabou de ouvir aí, a posição de número 2, Banda Corpo Nu, né? Uma versão oficial em ritmo de sertanejo do clássico Careless Whispers, do George Michael. Lembra dessa, né? Eu tenho certeza que sim. E agora a gente segue rufando os tambores, porque vem chegando ela, a mais pedida, a queridinha do dia, com os irmãos Henrique e Juliano, Amor dos Outros.

0: Noite Sertanejo desta segundona vai ficando por aqui, viu? Mas sem tristeza, porque amanhã eu tô de volta, por aqui na melhor do seu rádio, com mais um desfile das 7 músicas mais tocadas por todo o Brasil. Tchau, um grande abraço, até amanhã. Eu fui!
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